0: do ano que vem, que é a soma de todas as riquezas produzidas no país. Eu volto com vocês no estúdio.
1: Obrigada, Gazielle Bezerra, pelas informações ao vivo aqui na Voz do Brasil.
2: Um novo passo nas negociações entre Brasil e Estados Unidos sobre as novas tarifas aplicadas ao nosso país.
1: Na tarde de hoje, os ministros Mauro Vieira, das Relações Exteriores, e Márcio Elias Rosa, do Desenvolvimento, Indústria, Comércio e Serviços, se reuniram de modo virtual com o representante de comércio dos Estados Unidos, Jameson Greer.
3: De acordo com nota divulgada após o encontro, o Brasil reafirmou que está aberto ao diálogo, mas voltou a criticar as tarifas impostas pelos Estados Unidos. Segundo o governo brasileiro, as medidas são unilaterais e não estão de acordo com as regras do comércio internacional. As taxas adicionais estão em vigor desde o dia 22 de julho. O ministro do Desenvolvimento, Indústria, Comércio e Serviços, Márcio Elias Rosa, destacou a importância da negociação.
4: Nada do que possa causar dano aos interesses econômicos do país ou ao interesse do Brasil, nós vamos negociar, vamos colocar na mesa.
3: Os dois países concordaram em realizar novas reuniões técnicas nas próximas semanas e depois um novo encontro em nível ministerial para avaliar os avanços das negociações. O governo brasileiro afirma que continuará buscando um acordo equilibrado e mutuamente benéfico com os Estados Unidos, com respeito ao diálogo e à soberania nacional. Reportagem Raquel Mariano.
2: A venda de ingressos para shows e eventos vai passar por mudanças. Um novo decreto protege o consumidor do chamado cambismo digital.
1: E um outro decreto define regras para a distribuição de água em eventos culturais.
5: O novo decreto sobre a comercialização de ingressos para eventos foi resultado de denúncias de consumidores sobre a dificuldade de acesso a ingressos nas plataformas de venda oficiais. Isso porque uma prática chamada cambismo digital costuma fazer compras em massa dos ingressos disponibilizados e revender a preços mais caros, o que, de acordo com a Secretaria Nacional de Defesa do Consumidor, é uma prática abusiva. Agora, os vendedores e revendedores devem obedecer a regras que garantem a transparência. É o que explica o secretário da Senacom, Ricardo Morichita.
6: A primeira coisa, aquele que vende, que é aquele comercializador primário, ele tem que tomar cuidado. Ele tem que evitar que esses robôs, que esses programas tirem a oportunidade dos consumidores. A outra coisa, quando a gente olha para aquele que está revendendo, que a gente chama do intermediador secundário, é aquele que compra de quem não vai no show. Ele precisa dizer que ele não é a bilheteria oficial, que às vezes o consumidor se confunde e ele precisa fazer um alerta.
5: Outra regra prevista no decreto de comercialização de ingressos determina que haja clareza da destinação das taxas cobradas pelas plataformas. Os preços e taxas adicionais devem ser informados de forma visível em todas as etapas da compra no site. E uma novidade é o direito de arrependimento pela compra e de transferência do ingresso comprado para outro titular de forma gratuita. A advogada representante dos consumidores em Minas Gerais, Luciana Ateniense, espera que as mudanças melhorem o acesso aos eventos.
7: Este decreto em relação ao evento realmente busca ajudar e ter acesso a todos vocês, fãs e nós consumidores que queremos apenas usufruir uma bela diversão, uma merecida diversão que infelizmente o computador deixa a gente longe deste acesso. Nós temos direito também a transferir aquele meu ingresso para quem eu quiser.
5: Outro decreto assinado nesta segunda-feira amplia e torna permanente a obrigatoriedade de oferecer água potável aos participantes de shows e eventos. A morte da jovem Ana Clara Benevides Machado num show da cantora Taylor Swift no Brasil em 2023 por desidratação trouxe à tona a necessidade de uma legislação específica que virou portaria naquele ano e agora vira lei. Eventos com mais de 1.000 pessoas, sejam festivais, congressos, feiras ou shows, por exemplo, em locais abertos ou fechados, devem permitir a entrada de garrafas de água próprias dos participantes ou oferecer água de fácil acesso. O secretário Ricardo Morichita detalha a medida.
6: Todas as pessoas têm direito a entrar com a sua garrafinha de água. E para eventos acima de 1.000 pessoas, duas possibilidades. Coloca bebedor para as pessoas beberem água ou distribua água. E se o preço for abusivo, a gente vai atrás.
5: As multas para empresas que descumprirem a lei podem chegar a R$14 milhões, de acordo com a Senacom. Reportagem Ana Gabriela Salles.
2: O Brasil vai adotar a biometria como sistema padrão de identificação em aeroportos, portos e hidrovias.
1: A utilização do modelo é voltada para o aumento da segurança e maior fluidez nos terminais.
2: A atual identificação manual será substituída em etapas.
8: Uma nova política estabelece diretrizes nacionais para a expansão do uso de biometria nos processos de embarque em terminais brasileiros. Segundo o ministro de Portos e Aeroportos, Tomé Franca, a proposta prevê a ampliação do fluxo digital de identificação de passageiros em aeroportos, portos, instalações portuárias e hidrovias.
9: A pessoa passa a ser a sua própria identificação. A partir de uma validação segura de identidade, a biometria poderá permitir que diferentes etapas da jornada sejam realizadas de maneira integrada. Uma viagem com menos necessidade de contato físico com documentos, equipamentos ou atendentes.
8: A implementação será realizada por etapas e terá acompanhamento de um comitê técnico interinstitucional de identificação biométrica. O grupo reúne representantes do Ministério de Portos e Aeroportos, da Agência Nacional de Aviação Civil, da Agência Nacional de Transportes Aquaviários e de entidades dos setores aéreo, portuário e aquaviário. Entre as atribuições do comitê estão acompanhar a execução da política, propor aperfeiçoamentos e elaborar um plano de implementação para cada modal com o cronograma das ações. O plano deverá ser publicado em até 90 dias. De acordo com Thiago Feierstein, presidente da ANAC, as novas diretrizes levam a experiência a padrões internacionais.
10: O primeiro passo para que o Brasil entre numa tendência internacional. O embarque biométrico, o embarque facial é uma coisa que eleva muito o padrão do Brasil internacionalmente.
8: De acordo com o documento, todo o tratamento das informações seguirá rigorosamente as diretrizes da Lei Geral de Proteção de Dados. Para a Regina Alencar, diretora da Polícia Administrativa Substituta do Departamento da Polícia Federal, o uso da tecnologia reforça a segurança das fronteiras.
11: Afinal, estão sob a nossa alçada o controle migratório, o policiamento aeroportuário e marítimo, além do gerenciamento de estratégicas bases biométricas nacionais voltadas à identificação humana, à emissão de documentos de viagem e à proteção de nossas fronteiras.
8: Nos voos internacionais, a biometria é utilizada atualmente no controle migratório. Já nos voos domésticos, o passageiro pode utilizar a identificação facial ou o procedimento tradicional. Com a nova portaria, a biometria passa a integrar o fluxo padrão de embarque, conforme as condições estabelecidas no ato. Reportagem Gabriela Noronha.
1: Acompanhar os primeiros dias de um recém-nascido, o aleitamento, as primeiras vacinas.
2: Passando pelos marcos da primeira infância e monitoramento da estatura e peso ao longo dos anos.
1: Um acompanhamento que é feito pelo SUS.
2: E a caderneta da criança é uma importante aliada neste processo.
12: A caderneta da criança, entregue ainda na maternidade, acompanha meninos e meninas até os 9 anos. Ela reúne informações sobre vacinação, alimentação e saúde bucal, além de permitir o acompanhamento do peso, da altura e do desenvolvimento da criança. E cuidar de cada etapa desse crescimento faz parte da rotina de muitas famílias. A Bianca Povoa, moradora de Brasília, por exemplo, faz questão de acompanhar a evolução do filho Gustavo, de 9 meses. Todos os meses procura a unidade de saúde para manter os cuidados com o bebê em dia.
13: Primeiro é a prevenção. Quando o bebê nasce, a gente não sabe ao certo como lidar, o que fazer. Então, esse acompanhamento é importante. Desde o primeiro atendimento, no geral, a saúde deles é o que mais importa para a gente, né?
12: No Sistema Único de Saúde, esse acompanhamento começa nos primeiros dias de vida, com atenção ao recém-nascido, apoio ao aleitamento materno e às vacinas. A médica de família e comunidade, doutora Camila Damasceno, orienta as famílias a procurarem a unidade de saúde de referência para manter o acompanhamento em dia.
14: A gente avalia, primeiro, alimentação. Então, se a criança está amamentando ou se por algum motivo ela não pôde ser amamentada, se ela está usando a fórmula adequada. A gente observa também peso, altura, tamanho do perímetro cefálico, né, que é o tamanho da cabeça da criança.
12: E os cuidados continuam durante toda a primeira infância. Além da alimentação adequada e da vacinação, brincar, conversar, ler e estimular a criança também são importantes para o desenvolvimento saudável. A técnica da Coordenação Geral de Atenção à Saúde das Crianças, Adolescentes e Jovens do Ministério da Saúde, Tatiana Selbman, explica que todos esses marcos de desenvolvimento são monitorados com a ajuda da caderneta.
15: E para o profissional de saúde, ela vai ser importante não só para acompanhar o crescimento, né, mas também para a vigilância do desenvolvimento infantil. Então, com a ajuda do cuidador, o profissional de saúde ele tem a possibilidade de avaliar os marcos de desenvolvimento, como aquela criança está se desenvolvendo, né, em cada momento da sua vida.
12: Para garantir esse acompanhamento e manter os registros atualizados, é importante que as famílias levem a caderneta da criança em todas as consultas. Reportagem Pablo Mundim.
1: O estudante que não recebeu parcela do programa Pé de Meia pode verificar a situação do pagamento e checar se há pendências ativas em seu cadastro.
2: Antes de qualquer coisa, é importante verificar o motivo pelos canais oficiais e gratuitos de consulta.
16: O pagamento da quinta parcela do Pé de Meia já está caindo na conta dos estudantes de todo o Brasil e os depósitos vão até 31 de agosto. Mas o que fazer se você ainda não recebeu o dinheiro na data prevista pelo calendário? Em primeiro lugar, calma. A ausência do depósito não significa que o benefício foi perdido. Fatores como dados de presença ainda não enviados pela escola, pendências no CPF ou atualização do CAD único podem adiar a liberação. Como as redes de ensino possuem prazos para corrigir as informações, o valor retido pode ser pago de forma retroativa, como explica a coordenadora geral de articulação com redes e beneficiários do Pé de Meia no MEC, Ana Cecília Vera.
17: Então, se o estudante ele não recebeu uma parcela naquele momento, isso não significa necessariamente que ele perdeu o incentivo. Por quê? As secretarias, institutos federais, eles têm períodos para corrigir, para complementar as informações. E quando isso acontece dentro das regras e dos prazos do programa, e o estudante cumpre todos os critérios, a parcela pode ser enviada para o pagamento em um ciclo posterior. Por isso, né, inclusive, tem os estudantes que podem receber mais de uma parcela em determinado período de pagamento.
16: Antes de tomar qualquer providência, comece consultando os canais oficiais para identificar o motivo da retenção, como o extrato e a autorização de movimentação no aplicativo Caixa Tem. Ana Cecília Vera complementa a sugestão.
17: A principal orientação que eu dou é, antes de concluir que você perdeu uma parcela, né, primeiro espere o término do período de pagamento, olhe sempre a sua data de nascimento e, mais importante, consulta a sua situação no consulta Pé de Meia, tá? estudante.pedemeia.mec.gov.br, porque lá você vai conseguir acompanhar sua situação detalhada no programa e se existe, né, alguma pendência ou informação que ainda está sendo, né, enviada pela Secretaria de Educação, pela sua escola, tá bom? Para entender os próximos passos.
16: Então, vamos reforçar as dicas. Se identificar inconsistência de frequência, procure a Secretaria da sua escola. Acompanhe seu benefício no aplicativo Caixa Tem e consulte sempre o portal estudante.pedemeia.mec.gov.br. Reportagem Gilberto Evangelista.
1: E celebramos em agosto o folclore brasileiro, uma época para lembrar das lendas e personagens que fazem parte da nossa cultura.
2: Quem gosta de histórias de Saci, Curupira e outras lendas brasileiras tem agora um espaço para conhecer mais sobre esses personagens.
1: Para ajudar a ter mais acesso a esse universo, a plataforma MEC Livros criou uma seção especial com 15 obras gratuitas.
18: O MEC Livros passou a reunir em uma sessão especial obras sobre lendas e histórias da cultura popular brasileira. A sessão Lendas do Brasil entrou no ar no dia 3 de agosto e reúne 15 livros que já faziam parte do acervo gratuito da plataforma do Ministério da Educação. A novidade está na organização dos títulos em um espaço específico, o que facilita o acesso dos leitores às obras. Segundo a coordenadora geral de materiais didáticos do MEC, Jaqueline Mello, a iniciativa ampliou a procura pelos livros.
19: O espaço organiza 15 obras que já faziam parte do acervo da plataforma e passaram a ser reunidas em uma mesma sessão. Desde então, os títulos somam mais de 2 mil aberturas realizadas por quase 2 mil leitores. O livro mais acessado é o Livro de Ouro do Folclore Brasileiro, com 682 aberturas. A iniciativa ganha destaque em agosto, o mês em que é celebrado o Dia do Folclore, na data de 22 de agosto.
18: A sessão Lendas do Brasil reúne títulos como O Bestiário Brasileiro, de Luiz Antônio Simas, Lendas Brasileiras para Jovens, de Luiz da Câmara Cascudo, e Histórias da Brasileira, de Ana Maria Machado. Também estão disponíveis obras de Roger Melo, como Curupira e Corre Cotia. O MEC Livros é uma plataforma gratuita do Ministério da Educação e está disponível para download nas principais lojas de aplicativos. A Biblioteca Digital do Brasil também pode ser acessada por meio de navegador de internet, como Google Chrome ou Firefox. Para mais informações, acesse as redes sociais do Ministério da Educação ou portalgov.br/MEC. Reportagem Júlio César de Oliveira.
2: E estão abertas as inscrições para bolsas de doutorado e pós-doutorado no exterior, voltadas a mulheres negras, quilombolas, indígenas e ciganas.
1: O objetivo é ampliar a participação de pesquisadoras brasileiras em redes internacionais de cooperação acadêmica.
2: E fortalecer políticas públicas voltadas a essas mulheres.
1: As inscrições vão até 30 de setembro e a previsão é de que as bolsas sejam implementadas entre março de 2027 2027 e dezembro de 2028.
2: As informações sobre a chamada pública podem ser encontradas no endereço www.gov.br/cnpq.
1: Centenas de pessoas morrem diariamente em decorrência de doenças relacionadas ao tabagismo, segundo o INCA, Instituto Nacional do Câncer.
2: Uma campanha do Instituto reforça os riscos do cigarro e dos dispositivos eletrônicos, como os vapes, e destaca a importância da atividade física e do apoio profissional para quem quer abandonar o vício.
20: O cigarro contém, entre outras substâncias químicas, nicotina, monóxido de carbono e diversos compostos tóxicos e cancerígenos. Foi pensando nos malefícios provocados pelo tabagismo que o lutador de jiu-jitsu, Maicon Passos, decidiu procurar ajuda para parar de fumar pela segunda vez.
21: Eu botei na minha cabeça que não quero morrer de uma doença pulmonar. Eu acredito que com acompanhamento psicológico, né, vai ser bem mais fácil.
20: A ajuda que Maico buscou foi na Unidade Básica de Saúde de Vicente Pires, onde uma equipe multidisciplinar acompanha o fumante por um ano para que ele possa abandonar o vício. A coordenadora do grupo, a farmacêutica Larissa Dutra, fala sobre os desafios para evitar uma recaída.
22: A gente insiste para que o paciente não desista, porque a dependência à nicotina, ela é muito difícil de ser vencida. Então a gente sempre fala para o paciente, não é uma questão de força de vontade, é dependência física e precisa ser tratada como uma doença.
20: Segundo o Instituto Nacional do Câncer, o INCA, por dia, cerca de 440 pessoas morrem em decorrência de doenças relacionadas ao tabagismo. O cigarro também aumenta o risco de desenvolvimento de diversos tipos de câncer. Para o médico Fernando Barros, da Gerência de Vigilância de Doenças e Agravos, uma das preocupações é o aumento do consumo de cigarros eletrônicos.
23: A experimentação para o vape, que é uma quantidade muito grande de nicotina que tem nesses aparelhos, que leva o indivíduo a se viciar rapidamente. Esse é hoje o nosso grande desafio.
20: Em alusão ao Dia Nacional de Combate ao Fumo, celebrado no sábado, o Instituto Nacional de Câncer realiza a campanha anual de combate ao tabagismo. E o tema deste ano é atividade física e saúde. Treinar não combina com fumar. A coordenadora de prevenção e vigilância do Instituto Nacional de Câncer, Márcia Sarpa, fala sobre a campanha.
24: O uso de produtos de tabaco e nicotina compromete a capacidade respiratória, cardiovascular e o desempenho físico. Já a atividade física contribui para a saúde e é uma importante aliada para quem deseja parar de fumar, ajudando no enfrentamento da fissura e da abstinência.
20: A Organização Mundial da Saúde ressalta os riscos da exposição ao tabaco, em especial durante o período reprodutivo. Segundo a OMS, não existe nível seguro de exposição ao tabaco, seja pelo consumo ativo ou pela exposição à fumaça ambiental. Reportagem Cleide Lopes.
1: Hoje o IBGE disponibilizou os microdados do Censo 2022. Na prática, isso significa acesso ampliado a um conjunto mais detalhado de informações sobre a população brasileira.
2: Os dados permitem aprofundar estudos sobre temas como educação, trabalho, renda, condições de moradia, migração e as características da população.
1: Com essas informações, também é possível conhecer melhor as diferentes realidades do país e identificar necessidades específicas de cada região e grupo da população.
2: E essas foram as notícias do Governo Federal.
1: Uma realização da Secretaria de Comunicação Social da Presidência da República.
2: Com produção da empresa Brasil de Comunicação.
1: Fique agora com as notícias do Poder Judiciário do Congresso Nacional. Uma boa noite.
2: Boa noite para você e até amanhã.
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27: CNJ inaugura ponto de inclusão digital em reserva indígena.
28: Discussões sobre gratificações pagas a bancárias vão ganhar análise mais ampla na Justiça do Trabalho.
27: STJ decide que vítima pode atuar como terceira interessada em processo administrativo disciplinar que apura assédio sexual.
28: Boa noite, eu sou o Arthur Filho.
0: E eu sou Walter Lima.
28: Conselho Nacional de Justiça inaugura ponto de inclusão digital em reserva indígena de Dourados, Mato Grosso do Sul.
0: A estrutura foi instalada no último sábado, dia 29, no terreno de uma escola estadual, na aldeia Jaguapiru. Ronier Cruz.
3: A inauguração dos equipamentos da Justiça contou com a presença do presidente do Supremo Tribunal Federal e do Conselho Nacional de Justiça, ministro Edson Fachin. Em seu discurso, o ministro destacou a importância de aproximar o poder judiciário dos povos originários dentro de seus territórios.
4: O ponto de inclusão digital indígena é mais do que tecnologia. É o Estado que inclui, é o Estado que abriga e, portanto, não exclui e não trata os povos indígenas com violência.
3: O espaço permite, por exemplo, o acesso ao balcão virtual de diferentes ramos da justiça. Na prática, a comunidade indígena pode receber orientação para consultar processos, participar de audiências virtuais e buscar informações ou atendimento jurídico, inclusive na língua materna.
28: Vítima de assédio sexual supostamente cometido por servidor público pode atuar como terceira interessada em processo administrativo disciplinar, ou PAD.
0: Essa conclusão é do Superior Tribunal de Justiça, o STJ. Fátima Uchoa.
5: Após manifestação favorável da Advocacia Geral da União e do Ministério Público Federal, a Corte Especial do STJ negou o mandado de segurança no qual a defesa de um servidor público alegava que a participação das denunciantes resultaria em indevida concessão de poderes semelhantes aos das partes ou do assistente de acusação, que não tem previsão no PAD. Mas, para o relator, ministro Antônio Carlos Ferreira, a atuação da vítima nesses casos, inclusive para fazer pedidos e se manifestar no processo, não viola as garantias da defesa nem o sigilo dos autos.
28: Duas discussões sobre gratificações pagas a bancárias vão ganhar uma análise mais ampla no Tribunal Superior do Trabalho.
0: A decisão foi tomada pelo Tribunal Pleno e envolve processos da Caixa Econômica Federal e do Banco do Estado do Pará. Samanta Flor.
6: Os ministros ainda não decidiram se as trabalhadoras têm direito a continuar recebendo gratificações. O que o Pleno definiu, por enquanto, é que essas discussões merecem uma análise mais ampla do TST. Um caso envolve uma empregada da Caixa, o outro uma trabalhadora do Banco do Estado do Pará. Agora os processos vão ser distribuídos para os relatores. Mais adiante, o TST vai julgar essas questões e poderá definir um entendimento para orientar outros casos parecidos.
28: Tribunal Superior Eleitoral, TSE, inicia a preparação dos sistemas que serão usados nas eleições 2026.
0: Assinatura digital e lacração dos sistemas eleitorais serão realizadas no dia 4 de setembro. Estevão Furtado.
7: De hoje até quinta-feira será feita a compilação dos programas eleitorais que reúnem os códigos e componentes necessários para gerar as versões finais dos sistemas. Já na sexta-feira será realizada a cerimônia de assinatura digital e lacração dos sistemas eleitorais. A assinatura digital permite verificar se o sistema usado nas eleições é o mesmo que foi testado e aprovado, sem alterações. A lacração garante a proteção dos sistemas contra modificações. As mídias com os programas ficam sob guarda do TSE e depois cópias são enviadas aos tribunais regionais eleitorais, que preparam as urnas com base nesse material oficial. Todo o processo é acompanhado por instituições fiscalizadoras, que podem verificar a integridade dos sistemas e participar das etapas de auditoria e fiscalização. Após a assinatura digital e a lacração, os resumos digitais dos sistemas são gerados, entregues às entidades presentes e publicados na internet.
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0: A você uma boa noite e até amanhã.
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9: Eu sou Paula Groba.
10: E eu sou Ricardo Nakaoka.
9: E estes são os destaques de hoje do Jornal do Senado, que começa agora.
10: Taxa das blusinhas e MP do mototáxi estão na pauta do plenário nesta terça-feira.
9: Comissão vota PEC da Segurança Pública na quarta-feira.
10: E já está em vigor lei que prevê redução de impostos dos combustíveis e apoio ao etanol.
8: Boa noite.
11: Boa noite.
8: Senadores e deputados retornam de suas bases eleitorais nesta semana para o esforço concentrado de votações no Congresso. E a chamada MP da taxa das blusinhas volta ao centro das discussões do Senado nesta terça-feira. A medida zera a tributação de compras internacionais de até $50.
11: Outras medidas provisórias que também estão na pauta tratam da simplificação de exigências para atividade dos mototaxistas, motoboys e profissionais do motofrete, da criação de uma nova linha de financiamento destinada a motociclistas que atuam no transporte de passageiros e em serviços de entrega por aplicativos. Repórter Pedro Pincer.
12: Os senadores podem votar nesta terça-feira uma lista de pelo menos 9 itens, dos quais 5 são medidas provisórias. Considerada prioridade, uma delas é a MP que altera regras do regime de tributação simplificada para zerar a cobrança do imposto de importação para compras internacionais de até $50. Desde junho de 2024, é aplicada uma taxa de 20% de imposto de importação sobre essas mercadorias. Com a medida provisória em votação, a cobrança está suspensa, mas com validade até 8 de setembro. Caso se torne lei, o fim da chamada taxa das blusinhas será definitivo. O presidente do Senado, Davi Alcolumbre, ressaltou na semana passada a urgência da aprovação da medida.
13: Nós vamos deliberar e tornar ela virar lei para proteger milhões de brasileiros que usam desse instrumento para adquirir produtos muito baratos e terem qualidade de vida melhor.
12: Outras medidas provisórias dizem respeito à simplificação de exigências para a atividade dos mototaxistas, motoboys e profissionais de motofrete, a criação de uma nova linha de financiamento destinada a motociclistas que atuam no transporte de passageiros e em serviços de entrega por aplicativos, a modificação de procedimentos para reduzir as filas do INSS e a concessão de um adicional de fronteira de R$ 91,00 por dia para alguns servidores que atuam em localidades estratégicas. Quanto aos projetos de lei, um dos destaques é o que incentiva empresas a instalarem ou ampliarem os centros de processamento de dados no Brasil por meio de benefícios tributários sobre peças eletrônicas e produtos de tecnologia da informação. Davi Alcolumbre ressaltou a importância da proposta para a segurança nacional.
13: Nós sabemos da importância da matéria, nós compreendemos a importância da matéria para os investimentos no Brasil, nós entendemos que isso dará segurança aos dados do Brasil estarem no Brasil.
12: 3 propostas fecham a pauta de terça-feira. A que estabelece um prazo de 5 anos para que ações administrativas sejam iniciadas contra notários e registradores, a que unifica os orçamentos de 4 órgãos da estrutura institucional do Mercosul e a que autoriza um acordo para a reestruturação da dívida do Senegal com o Brasil.
8: E mulheres com medida protetiva de urgência poderão ter direito a porte de arma de fogo caso um projeto em análise no Senado seja aprovado. A proposta, que pode ser votada nesta terça-feira pela Comissão de Segurança Pública, reduz de 25 para 18 anos a idade mínima para aquisição e porte de arma nesses casos.
11: Pelo texto, mulheres interessadas ainda terão que cumprir exigências como comprovação de capacidade técnica e aptidão psicológica. Se aprovado, o texto segue para a Câmara.
8: E uma vaga de ministro será aberta no Tribunal de Contas da União após renúncia do ministro Bruno Dantas. Ele deixou o cargo nesta segunda-feira, depois de 12 anos no TCU.
11: Agora caberá ao Senado indicar o nome que vai ocupar a vaga. Repórter Rodrigo Rezende.
14: O consultor legislativo Bruno Dantas foi escolhido em 2014 pelo Senado Federal para ser um dos integrantes do Tribunal de Contas da União. Durante os 12 anos que ocupou o cargo, Bruno foi presidente do TCU de julho de 2022 a dezembro de 2024. Ao apresentar seu pedido de renúncia ao cargo de ministro, ele agradeceu a confiança do Senado Federal e afirmou que continuará atuando em outros projetos.
15: Aos 48 anos, sigo intelectualmente inquieto e encontrei nos projetos que quero abraçar agora o feixe de motivação de que precisava. Aos colegas ministros, aos auditores, à minha equipe, ao Senado Federal e, mais importante, à minha família. Levo cada um de vocês comigo, para sempre.
14: A vaga aberta pela renúncia de Bruno Dantas será ocupada por uma nova indicação do Senado Federal. O indicado pelos senadores passa por votação do plenário, onde precisa de pelo menos 41 votos favoráveis. O TCU é composto por 9 ministros, 3 indicados pelo Senado, 3 pela Câmara dos Deputados e 3 pelo Presidente da República.
8: E a segurança pública pode ganhar novas regras com a PEC que muda a atuação do governo federal e dos estados no combate à criminalidade.
11: A chamada PEC da Segurança Pública é uma das prioridades do esforço concentrado do Senado e pode avançar nesta quarta-feira na Comissão de Constituição e Justiça. O repórter Márcio Maturana tem mais detalhes.
16: Punições mais severas para chefes do crime organizado, criações de polícias municipais e do Sistema Único de Segurança Pública, ampliação das atribuições da Polícia Rodoviária Federal.
1: Tudo isso está na PEC da Segurança Pública, que está na pauta desta quarta-feira na Comissão de Constituição e Justiça e é uma das prioridades do Senado nesta semana de esforço concentrado, conforme anunciou o presidente do Congresso, Davi Alcolumbre.
17: A iniciativa de propor uma PEC da segurança que possa definitivamente esclarecer as atribuições dos entes subnacionais, municípios, estados e a União, naturalmente, era necessária para que o Estado brasileiro pudesse propor a criação de um Ministério da Segurança.
1: O relator, senador Rogério Carvalho, do PT de Sergipe, disse que pretende manter o texto aprovado em março pela Câmara dos Deputados para agilizar a tramitação.
18: Alertas de desaparecimento de crianças, idosos e pessoas com deficiência poderão ser enviados obrigatoriamente para celulares em todo o país. É o que prevê um projeto que pode ser votado pela Comissão de Segurança Pública do Senado.
19: O texto obriga operadoras de telefonia e internet a dispararem os alertas. Repórter César Mendes.
20: O projeto torna obrigatória a veiculação de avisos por todas as operadoras de telefonia e provedores de internet, como explicou a senadora Damaris Alves, do Republicanos do Distrito Federal, relatora nas comissões de Direitos Humanos e de Ciência e Tecnologia.
21: Desapareceu uma criança aqui. Imediatamente, todos nós, no nosso celular, vamos receber um alerta que aqui na região uma criança desapareceu para que a gente já comece a ajudar a procurar.
20: O nome de alerta PRI, dado ao dispositivo, segundo Damaris, é uma referência a Priscila Belfort, desaparecida em 2004 no Rio de Janeiro, caso que permanece até hoje sem respostas definitivas da polícia. Depois de votado na Comissão de Segurança Pública, o texto será analisado pelo plenário.
18: O preço dos combustíveis pode cair ainda este ano com a possibilidade de redução de impostos federais.
19: Uma nova lei aprovada pelo Senado autoriza o governo a diminuir tributos sobre combustíveis para tentar conter os efeitos da alta internacional do petróleo. Repórter Patrícia Oliveira.
22: Já está em vigor a lei que permite ao governo federal reduzir impostos sobre a importação, produção e comercialização de óleo diesel rodoviário, biodiesel, gasolina, etanol e querosene de aviação. O objetivo é tentar reduzir os impactos do aumento internacional do preço do petróleo. A nova lei prevê que se os impostos sobre combustíveis fósseis, como a gasolina, forem reduzidos, a vantagem competitiva dos biocombustíveis terá que ser mantida. Assim, caso o imposto federal sobre a gasolina caia 30% ou mais em relação ao período anterior ao conflito no Oriente Médio, a cobrança sobre o etanol será zerada. Além disso, estão previstos até R$1,2 bilhão em auxílio para produtores e cooperativas de etanol hidratado. O projeto aprovado no Senado, que deu origem à lei, foi relatado pela senadora Tereza Leitão, do PT de Pernambuco, que apontou outros setores beneficiados.
23: Benefícios tributários relacionados à Política Nacional de Minerais Críticos e Estratégicos, ao Programa de Desenvolvimento da Indústria de Fertilizantes e à realização da Copa Feminina.
22: A lei ainda facilita a compra com suspensão de impostos de produtos agropecuários destinados à industrialização e à exportação.
19: Com edição de Paula Groba e trabalhos técnicos de Eliseu Caires, o Jornal do Senado fica por aqui. Acompanhe agora as notícias da Câmara dos Deputados. Boa noite.
18: Boa noite e até amanhã.
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29: O plenário da Câmara pode votar aposentadoria especial de várias categorias. Avança o projeto de lei que prevê punição maior para agressor de advogadas.
30: Deputados defendem melhorias na infraestrutura rodoviária e ferroviária.
31: Boa noite. Retomamos hoje o projeto de gravação de edições do jornal Câmara dos Deputados em emissoras da rede Câmara de Rádio. Este programa está sendo produzido diretamente da cidade de Salvador, com a participação do colega Samuel Barbosa, da Rádio Câmara Salvador. Eu sou Márcio Aquilissardi, bem-vindo, Samuel.
32: Boa noite, obrigado, Márcio. É uma honra profissional participar da apresentação desta edição do jornal Câmara dos Deputados, dentro da Voz do Brasil. Vamos agora às notícias da Câmara dos Deputados. Coronel Crisóstomo, do PL de Rondônia, cobra revisão dos valores de pedágio cobrados na BR-364 e a realização de obras na rodovia. Ele afirma que a situação precária da estrada prejudica o transporte de cargas, comprometendo a logística e repassando custos para a população.
33: Hoje, não se pensa em tirar a concessão, mas que seja uma concessão adequada. É caro do jeito que está. Portanto, é uma luta dos parlamentares, é uma luta do povo porque a rodovia, que nenhuma obra foi executada, a empresa entrou, já entrou cobrando, sem fazer nenhuma obra estruturante. O que queremos? Que haja obras imediatamente, obras de duplicação, obras que sejam estruturantes, que possa facilitar o acesso das cidades para a BR ou da BR para a cidade. Então, isso é necessário.
31: Coronel Crisóstomo ressalta que a BR-364 é a principal rota de escoamento da produção agrícola de Rondônia e de estados vizinhos. O deputado destaca também a importância das obras para a segurança das famílias que passam pela estrada.
0: Beto Preto, do PSD do Paraná, sugere a criação de uma subcomissão para avaliar a concessão da Malha Ferroviária Sul, já que o contrato atual vence no início de 2027. Ele defende uma parceria entre órgãos de controle, trabalhadores e concessionárias para definir o novo modelo de operação.
2: Nós temos diversos pontos para serem debatidos e estamos já no final da concessão e não temos ainda um modelo que foi colocado.

0: e propor contornos ferroviários que reduzam acidentes nas cidades.
1: Justiça.
2: Projeto que prevê punição maior para agressor de advogadas avança na Câmara. A repórter Maria Neves tem os detalhes.
3: A Comissão de Defesa dos Direitos da Mulher da Câmara dos Deputados aprovou o projeto que aumenta as penas para crimes cometidos contra advogadas. Pelo texto da deputada Dandara, do PT Mineiro, a punição será maior quando o motivo da agressão envolver a condição de mulher da vítima ou a atuação dela na defesa de outra mulher. A proposta aprovada aumenta de um terço até a metade a punição prevista no Código Penal para o crime de coação no curso do processo. Hoje, a pena para o delito é de 1 a 4 anos de reclusão e multa. Com a mudança, quando houver agressão ou ameaça a advogadas, poderá variar de 1 ano e 4 meses a 6 anos mais a multa. De acordo com a relatora na comissão, deputada Jaque Rocha, do PT do Espírito Santo, é comum que advogadas também recebam ameaças dos agressores como forma de intimidação, principalmente quando defendem vítimas de violência doméstica.
4: Quando uma profissional é ameaçada por defender uma mulher, a mensagem que o agressor tenta passar é de que ninguém está seguro para enfrentar a violência. Dificultar o trabalho da defesa ou até mesmo desestimular outras mulheres a denunciar os seus agressores. É isso que a gente visa coibir nesse projeto. Por isso, combater a intimidação, garantir que as vítimas tenham acesso à justiça e à proteção dos seus direitos, estendendo também às advogadas.
3: Ainda de acordo com Jaque Rocha, pesquisa da Universidade Federal de Alagoas aponta que 80% das advogadas já foram ameaçadas ao defenderem vítimas do sexo feminino, sobretudo em casos de violência doméstica e direito de família. O projeto aprovado também aumenta a pena para os crimes de feminicídio cometidos contra uma advogada pelo fato de estar defendendo outra mulher. Hoje, a condenação para feminicídio é de 20 a 40 anos de prisão. O texto prevê que a reclusão poderá variar entre 26 anos e meio e 60 anos. A proposta altera ainda a Lei Maria da Penha para garantir a concessão de medidas protetivas de urgência à advogada que sofrer violência ou ameaças ao defender outra mulher, caso seja intimidada pelo agressor de sua cliente ou por representante dele. A profissional poderá solicitar à justiça o distanciamento físico obrigatório e a proibição imediata de qualquer contato por parte do acusado. O projeto, que aumenta penas para agressores de advogadas, ainda será analisado pela Comissão de Constituição e Justiça. Se aprovado, terá de ser votado também pelo plenário da Câmara, antes de seguir para análise do Senado. Da Rádio Câmara de Brasília, Maria Neves.
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1: Educação.
0: Maurício Neves, do PP de São Paulo, apresentou o projeto que reserva uma parcela dos recursos da educação para fortalecer a inclusão escolar de alunos com deficiência e autismo. Ele explica que a ideia é investir em profissionais de apoio, acessibilidade e salas de atendimento especializado.
2: Para Maurício Neves, a proposta também reforça a transparência na aplicação dos recursos e prevê formação continuada para professores da rede pública. O deputado acrescenta que a medida busca garantir que a inclusão escolar tenha estrutura adequada e acompanhamento permanente.
1: Agricultura.
0: Fabricantes de produtos derivados de cacau terão até 8 de maio de 2027 para se adaptar às novas regras para produção e comercialização de chocolates e derivados no país. Daniel Almeida, do PCdoB da Bahia, destaca a importância da matéria aprovada na Câmara e no Senado este ano.
6: Hoje nós temos no mercado muito produto que se apresenta como chocolate e que não tem cacau. Então, a regulamentação busca exatamente corrigir isso. Então, quais são os principais beneficiários disso? Primeiro, o produtor de cacau, que

0: está vivendo uma situação de preço baixo, exatamente porque estão substituindo o cacau com outras coisas na formulação desses produtos. Esses produtores vão se beneficiar. Na Bahia, nós temos muitos produtores de cacau. E o consumidor, que terá, a lei também estabeleceu, no rótulo de cada produto, um espaço de pelo menos 15% daquele rótulo, com as informações precisas sobre a composição desse produto.
1: Daniel Almeida explica que para ser denominado chocolate, o produto deve ter pelo menos 35% de cacau em sua formulação e 25% para a versão ao leite. Ainda segundo o parlamentar, a nova lei prevê sanções para quem descumprir o padrão exigido.
2: Meio Ambiente.
3: Padre João do PT de Minas Gerais alerta para os impactos das mudanças climáticas sobre populações vulneráveis. O deputado apresentou o projeto que insere na Política Nacional de Recursos Hídricos o programa Barraginhas e outras ecotécnicas para a recuperação hídrica.
4: O mundo passa por uma mudança e as pessoas não estão percebendo. E quem é mais prejudicado são os mais pobres, os vulneráveis, que às vezes estão em área de risco. Então, a iniciativa nossa tem sido um pouco na contenção de enchentes. Tem um projeto de lei nosso que cria o programa de barraginhas e as ecotécnicas. Ou seja, tanto evita as enchentes, porque segura a água de chuva, e ao mesmo tempo ela vai infiltrar durante dias ou até meses, e perenizando as nascentes e recuperando nascentes. Então, é uma ação de duplo efeito, e que tramita e que já é reconhecida da sua importância.
1: Padre João também é autor de projeto que proíbe a pulverização foliar de agrotóxico que contenha o ingrediente ativo fipronil, para evitar a morte de abelhas. Ele explica que a medida busca proteger os polinizadores, preservar a produção de alimentos e fortalecer a agricultura familiar.
2: Economia.
3: O Congresso Nacional aprovou em 2025 a ampliação da faixa de isenção do imposto de renda para trabalhadores que recebem até R$5.000 por mês. Para Reginaldo Lopes, do PT de Minas Gerais, a medida representa mais justiça tributária e redução das desigualdades.
1: Reginaldo Lopes reitera que a mudança vai reforçar o orçamento das famílias. O deputado acrescenta que o aumento da renda disponível pode se traduzir em mais qualidade de vida e em estímulo à economia com fortalecimento do consumo doméstico.
5: Tive a alegria de participar ativamente do projeto de reforma tributária sobre a renda, do imposto de renda. O que significa na prática? É como se nós tivéssemos criado o 14º salário. Essa renda disponível, que não será pago para o governo, vai transformar em qualidade de vida para as pessoas e para as famílias brasileiras. Portanto, um grande avanço na luta, no combate à desigualdade e na luta pela justiça social e justiça tributária.
3: Rodrigo Hollenberg, do PSB do Distrito Federal, defende a atualização do limite de faturamento anual do microempreendedor individual, que hoje é de R$ 81.000. Autor de proposta que eleva o teto para R$ 120.000, ele afirma que a medida traz mais segurança jurídica aos pequenos empreendedores.
1: Rodrigo Hollenberg comemora o anúncio da criação de uma comissão na Câmara para discutir o tema e diz que está confiante na aprovação da mudança. Na avaliação do deputado, a atualização do limite é necessária após anos sem reajuste no valor permitido para o MEI.
6: Isso será extremamente importante para dar segurança jurídica e para garantir que aquelas pessoas que batalham e batalham muito, utilizando de toda a sua capacidade de empreender, mas que são pequenos, que possam ali estar numa faixa de pagamento de imposto que seja correta, que não seja abusiva. Nós já estamos há muitos anos com esse limite de R$ 81.000 por ano, e, portanto, nós precisamos atualizar esse limite.
3: Dal Barreto, do União da Bahia, apoia a lei complementar que ajusta as regras fiscais para viabilizar despesas com a ampliação da licença paternidade. A norma permite que os gastos com o benefício fiquem fora de uma das limitações previstas no arcabouço fiscal.
1: Dal Barreto avalia que a medida amplia a proteção aos pais, permitindo a licença paternidade de até 20 dias com pagamento durante o afastamento. O benefício dá maior participação nos cuidados com os filhos nos primeiros dias após o nascimento ou a adoção.
2: Votação.
3: A Câmara pode votar um projeto que reduz tempo de contribuição para a aposentadoria especial de diversas categorias. O repórter Antônio Vital tem os detalhes.
7: O plenário da Câmara pode votar projeto que reduz o tempo de contribuição para a aposentadoria especial de diversas categorias de trabalhadores expostos a riscos. A proposta já recebeu parecer favorável da Comissão de Previdência, Assistência Social, Infância, Adolescência e Família da Câmara. Nessa comissão, o texto apresentado pelo relator, deputado Pastor Eurico, do PSDB de Pernambuco, definiu o tempo de exposição a agentes nocivos que dá direito à aposentadoria especial de acordo com a profissão. Para trabalhadores que operam no interior de Minas, esse tempo de serviço passa a ser de 15 anos. Já para aeronautas, técnicos radiológicos e fiscais agropecuários expostos a agentes biológicos, o tempo é de 25 anos. também ganham direito à aposentadoria especial depois de 25 anos de serviço, vigilantes patrimoniais, encarregados de transporte de valores, guardas municipais, fiscais do trânsito, trabalhadores que operam geradores e linhas de transmissão elétricas, bem como aqueles que transportam pacientes, órgãos e insumos hospitalares. O projeto ganhou regime de urgência, o que permite que seja votado diretamente no plenário, sem passar pela análise das comissões permanentes da Câmara. O autor da proposta, deputado Alberto Fraga, do PL do Distrito Federal, explicou que diversas categorias perderam direito à aposentadoria especial com a reforma da Previdência em 2019. Ele pediu apoio do governo para a aprovação da proposta.
8: O governo vai ter que entrar nessa negociação porque é um projeto que visa tirar algumas injustiças que foram cometidas. Não se admite que alguém que exerce a sua profissão com risco de vida, ele não tenha uma aposentadoria especial. Não se admite que aquele que exerce a sua profissão sofrendo os riscos de uma grave doença, ele não tenha o amparo do governo federal ou da nossa legislação.
7: O regime de urgência foi aprovado de maneira simbólica pelo plenário, com voto contrário apenas do Novo. Deputados da base do governo também defenderam urgência para análise da proposta, mesmo sem se comprometerem em manter o texto original. Foi o que disse a deputada Jandira Fegali, do PCdoB do Rio de Janeiro.
9: Ele trata dos trabalhadores de transporte de valores, cujo risco é a vida, a integridade física, para além de outros agentes nocivos à vida e à saúde. Portanto, é muito importante que a gente consiga recuperar essa dificuldade desses trabalhadores que perderam a sua aposentadoria especial, que já tinham, e que perderam por conta da reforma da Previdência do ano de 2019. Com a reforma da Previdência, a situação deles piorou muito.
7: Ainda não há data para votação no plenário da Câmara do projeto que reduz o tempo de contribuição para a aposentadoria especial de diversas categorias de trabalhadores expostos a riscos. Da Rádio Câmara de Brasília, Antônio Vital.
2: Previdência.
1: Hilton Rocha, do MDB do Maranhão, apoia projeto que estabelece reajuste anual das aposentadorias acima de um salário mínimo, com base no Índice Nacional de Preços ao Consumidor. Ele argumenta que a medida preserva o poder de compra dos aposentados ao longo dos anos.
10: Para que você tenha uma ideia, hoje o teto da aposentadoria é R$ 8.475,55. Daqui a 5 anos, esse aposentado ele vai estar recebendo 60% só do que ele recebe hoje. Ou seja, ele vai ter uma diminuição de quase 40%, ou mais de 40% do que ele recebe hoje. Então, para que não haja tanta perda do poder de compra, que nós estamos estabelecendo em lei que o Índice Nacional de Preço ao Consumidor, o INPC, seja adotado anualmente para o reajuste das aposentadorias.
3: E o do Rocha garante que a proposta não compromete o equilíbrio da Previdência, uma vez que há mais contribuintes do que beneficiários. Ele acredita que o combate às fraudes e às aposentadorias irregulares também é fundamental para evitar prejuízos ao sistema previdenciário.
1: Eunício Oliveira, do MDB do Ceará, apoia a votação do projeto que regulamenta a aposentadoria especial para os agentes comunitários de saúde e de combate às endemias. Pelo texto, mulheres poderão se aposentar aos 50 anos e homens aos 52, desde que comprovem no mínimo 20 anos de atuação.
3: Eunício Oliveira explica que a votação é necessária para dar efetividade a um direito já previsto na Constituição, mas que ainda depende de lei complementar para valer. De acordo com o parlamentar, a medida faz justiça a profissionais que atuam na linha de frente da saúde pública.
1: Termina agora esta edição especial do Jornal Câmara dos Deputados, produzida e apresentada pela Rádio Câmara de Brasília, em parceria com a Rádio Câmara Salvador, integrante da Rede Câmara de Rádio.
3: Eu agradeço ao Samuel e a toda a equipe da Câmara de Vereadores de Salvador pelo excelente trabalho conjunto.
1: Obrigado à Câmara dos Deputados por esta oportunidade. Este programa teve trabalhos técnicos de Wellington Teles e apresentação de Samuel Barbosa e Márcio Aquiles Sardi. Boa noite.
3: Muito boa noite. O Jornal Câmara dos Deputados volta amanhã. Você fica agora com o Minuto do TCU.
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0: Mix desta noite de segunda-feira. Valeu todo mundo que participou. Agora quem tá levando aquele kit Nicoboco com boné e camiseta. Parabéns pra você, Monique da Silva. Final do fone 2220. Parabéns, Monique. Aguarde que a equipe da Mix vai entrar em contato contigo, tá? 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
0: Mix 11.5, tá no ar o Mix Acústico a partir de agora, às desplugadas, pra te deixar relax no seu fim de noite. Vamos lá, versões acústicas do Mix Acústico.
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1: Mix 1122, Lewis Capaldi, Someone You Love It, fechando aqui mais uma edição na Mix do Mix Acústico. Amanhã cedinho tem mais.
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0: depois do intervalo a gente volta com muito mais pra você curtir aqui na Mix.
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0: Mix meia-noite em ponto, Jota Quest acendo o farol.
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0: Mix meia-noite 3. Começa agora o No Break, uma avalanche de músicas pra você curtir direto até as 2 da manhã. 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

0: Mix meia-noite 26, Legião Urbana, pais e filhos aqui no No Break. São 2 horas de música direto, sem nenhum intervalo comercial, rolando aqui pela rede Mix Rádio para todo o país, nessa madrugada já de terça-feira. 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

0: 96 e o Tio Martin Garrix, Fireflies, aqui na programação da Mix. Tamo na última hora do No Break, vamos lá pra você ainda, vários artistas bem legais. Se prepara pra ouvir aí Taylor Swift, Bruno Mars, Jota Quest, e agora tem Shaggy. 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

Nixon 28, Red Hot Chili Peppers, Californication, aqui no No Break. 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

0: foi a última de hoje do No Break.
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1: Mix, se prepara, agora tem Super Mix. A gente vai conferir uma atrás da outra. Só música legal, só música boa. Então aumente o volume nesta madrugada. Tá no ar, mais um.
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1: Mix, tá rolando por aqui só música legal. Então continua por aí curtindo. Este é o Super Mix.
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1: Mix, e essa é a hora em que a gente dá um plus na programação. É o Super Mix trazendo muita música legal. Essa edição acabou, mas fica ligada que a qualquer momento estamos de volta.
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0: Muito bom dia, tá começando o Jornal da Mix desta terça-feira, 1º de setembro, o mês do setembro amarelo, o mês de conscientização pela vida, o mês da campanha que orienta a todos também para lutar contra a depressão e doenças que afetam a nossa saúde mental. Então esse mês começa com esse alerta, é o mês da vida, da conscientização pela vida. E um bom dia para você que já está aí vivendo, já está na labuta, já está saindo de casa, no trânsito, indo para o seu trabalho. Então chega junto, porque o Jornal da Mix está começando com muita prestação de serviço. Você vai começar com a gente o dia muito bem informado e com toda a equipe Mix aqui que acorda cedo, que madruga, para levar o melhor da informação para você. Geleia, Sam, bom dia! 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Bom dia a toda a equipe Mix, aqui no estúdio, Renatinha Marques, na produção de estúdio, coordenação de produção é Diana Cláudia Almeida, na técnica Rafael Ferreira, coordenação de jornalismo de Jonatas Maresia, contribuição ainda de Rogério Costa na reportagem, Arnaldo Ferreira, Edivaldo Júnior, Mozar Luna, obrigada pela contribuição a toda essa equipe fantástica do Jornal da Mix e ele aqui do meu lado. Marcos Rodrigues, vamos juntos, Marcos, bom dia!
1: Bom dia pra você, Thaís, e bom dia, Alagoas, bom dia, Brasil, bom dia, planeta Terra. Estamos juntos a partir de agora também pelo YouTube. Muito obrigado a quem nos espera no YouTube, em todo o Brasil também, pra acompanhar o nosso programa. Não sabia que a nossa alegria contagiante era tão empolgante, né? A ponto da turma querer saber o que é que a gente tá falando e fazendo. É um prazer falar pra todo o Brasil. Muito obrigado aí pelo carinho da sua audiência, tá? Tenham todos um bom dia. Eu sei que a chuva anda estragando muita coisa por aí, mas vamos lá, vamos se cuidar, vamos se proteger e enfrentar a realidade da vida, tá? A boa notícia de hoje é que o Jornal da Mix está no ar!
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0: Vamos falar sobre política. Em Alagoas, nova pesquisa para o governo aponta JHC com 47,2% e Renan Filho com 41,3%. Paraná Pesquisas.
1: Insalubridade e tortura. Ministério Público constata irregularidades em clínica para dependentes químicos em Anadia.
0: Atenção, eleitor. Locais de votação foram alterados em Maceió e em municípios do interior do estado.
1: Exclusivo. André Mendonça pede à PGR informações sobre mensagem de Vorcaro a Moraes, que cita proteção de Gonê e Andrei Rodrigues, da PF.
0: Vamos falar também sobre oportunidade. Você que é concurseiro, concurseira, em Santana do Mundaú foi publicado edital de concurso público com mais de 100 vagas e salários que chegam a R$ 8.300.
1: Com encontros fechados, Lula e Flávio disputam a atenção de empresas e bancos.
0: Tem também informações aqui de corrida eleitoral e de um assunto que ganha cada vez mais importância, que é o uso de inteligência artificial e as deepfakes nas eleições. A Justiça Eleitoral está enfrentando um baita desafio para estabelecer limites.
1: YouTube e Instagram derrubam contas de Renan Santos após decisão de Toffoli no TSE.
0: Com essas e outras notícias, o Jornal da Mix começa agora.
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0: Vamos à previsão do tempo para esta terça-feira, 1º de setembro. Céu começando parcialmente nublado, temperatura em Maceió na casa dos 23 graus. Ao longo do dia, previsão indicando pancadas de chuva com mínima de 23, máxima em torno de 23 graus. O IMET também indica possibilidade de chuva isolada pela manhã no litoral de Alagoas. Para o mês de setembro, a tendência é de chuvas abaixo da média no estado e temperaturas acima da média em boa parte do Nordeste. Imagina, se já está quente, nesse mês de setembro, a perspectiva, a probabilidade é que fique ainda mais. E dia, portanto, aqui em Maceió, com bastante sol, pouca chance de chuva, o mesmo ocorre em cidades do litoral, zona da mata, em praticamente todo o estado, céu aberto, entre nuvens, com sol entre nuvens durante toda a terça-feira.
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1: Muito bem, 6:08 na capital agora, 6:08. Para você que acompanha aqui o Jornal da Mix, bom estar ao seu lado. A cidade vai despertando para mais um dia com tempo bom, né? E você, claro, encarando aí também já a realidade do trânsito, que é boa para você que está na parte alta da cidade, se deslocando em direção à região central aqui da capital alagoana, tá? Para você que está vindo pela Avenida do Valdo Góes Monteiro, trânsito muito bom aí nesta terça-feira agora, né? 6:09, a hora boa de você circular pelas ruas, cumprir os seus compromissos, levar a criançada para a escola. Se você deixa para mais meia hora, você já vai enfrentar o trânsito totalmente diferenciado. Agora, bom deslocamento pela do Valdo Góes Monteiro, também Fernandes Lima, ambas praticamente predominando faixa verde, indicando aí boa situação de deslocamento. O mesmo acontece com a Via Expressa, Avenida Menino Marcelo, para quem sai do Complexo Habitacional Benedito Bento, sentido Serraria. A L101 Sul e a L101 Norte, ambas também apresentam boas condições de trafegabilidade. 6:09.
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0: Vamos abrindo aqui o Jornal da Mix, trazendo boa notícia para quem está procurando oportunidade de concurso, de trabalho. A Prefeitura de Santana do Mundaú publicou, o edital de concurso público com 101 vagas. As oportunidades são para candidatos de níveis fundamental, incompleto, médio, técnico e superior. Os salários variam de R$ 1.621 a R$ 8.354. Entre as oportunidades, cargos de auxiliar de serviços gerais, agente de limpeza urbana, vigilante escolar, agente administrativo, eletricista, motorista, guarda municipal e técnico de enfermagem. Para quem tem nível superior, há vagas para assistente social, bibliotecário, assistente jurídico, cirurgião dentista, fiscal de tributos e médico da estratégia de saúde da família. Um dos destaques do concurso é a área de educação. São vagas para professores de educação infantil e anos iniciais, ciências, educação física, geografia, história, inglês, português e matemática, com salário informado para os cargos de magistério de R$ 3.847,97. A data de inscrição, atenção, hein? As inscrições começam às 14h de sábado, 5 de setembro, seguem até o dia 5 de outubro. Taxa para pagamento de R$ 50, R$ 70, R$ 88, depende do cargo. A prova será no dia 15 de novembro. Então, quem tem interesse, estava esperando essa oportunidade no serviço público em Alagoas, o prazo já começa no próximo sábado, dia 5, e vai até o dia 5 de outubro. Marcos.
1: E atenção, agora, nesse momento, a operação da Polícia Civil é a Operação Mulher Segura. Polícia Civil cumpre 12 mandados de prisão contra homens investigados aí por crimes contra a mulher. A delegada da mulher, inclusive, fala sobre isso.
3: Extraiu o boletim de ocorrência pelo crime de descumprimento de medida protetiva de urgência. Esse BO, Eliana, também pode ser registrado até de forma virtual. Existe um passo a passo no site da Polícia Civil em que ela pode registrar o boletim de ocorrência e a partir daí a polícia vai atuar de forma célere se houver cabimento, representando a prisão do agressor ou até prendendo em flagrante, porque cabe flagrante no crime de descumprimento de MPU.
4: A senhora falou do ciclo de violência, do rompimento do ciclo de violência. Para
1: a gente
4: finalizar,
1: tá, então, um pouco da fala da delegada Ana Luísa Nogueira, tá certo? Dentro da nossa programação, 12 mandados de prisão, ou seja, os valentões, né? Na verdade, covardes que agridem mulheres estão no alvo aí, todos escondendo o rosto na hora da prisão. E o interessante da equipe da doutora Ana Luísa, todas mulheres. Agente, delegada, importante, né? Para o machista, isso já é uma agressão, né? Primeiro tapa na cara já é ser preso por uma mulher, algemado e colocado dentro da viatura, acordando assim, acordando e levando logo o mandado aí na cara. Parabéns aí pela iniciativa. Operação acontece agora, Thaís. Desculpa te interromper. 6:13.
0: Chega mais, vamos ficar por dentro da política.
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0: Com ele, Arnaldo Ferreira. Bom dia, Arnaldo.
1: Buenos dias, Arnaldo.
5: Bom dia, gente. Olha, reviravolta nos bastidores políticos da Câmara Municipal de Maceió. Isto porque quem vai assumir a vaga agora, né, a partir de hoje, a vaga do vereador licenciado Tiago Prado, do PP, será o suplente João Catunda, também do PP, que recebeu pouco mais de 5 mil votos nas eleições de 2024. Com isso, acaba uma discussão que começou com a presidente da ADEFAL, Maria das Graças da Silva Dias, que vinha reivindicando esta vaga. Ela é a quarta suplente, três vereadores do PP, João Catunda, pastor João Luiz e o médico Ronaldo Luz, eles eram também do PP, os três estão na frente dela, na suplência, estavam filiados ao PP, se desfiliaram, entraram no PSDB. Agora João Catunda, com a ajuda de advogado do Partido Progressista, retornou ao partido, inclusive na condição de primeiro suplente. Com isso acaba a discussão. Graça Dias, como é mais conhecida, a presidente da ADEFAL, ela também preferiu não comentar a decisão da justiça e usando a seguinte célebre frase, né? Decisão da justiça não se discute, cumpre-se. E ela vai aguardar, se um dia for convocada, ela assumirá. Mas quem vai assumir hoje é João Catunda. João Catunda é do Bloco Governista, é do Partido Progressista. A esposa dele, Amanda Catunda, é a secretária municipal de Juventude e Lazer da Prefeitura. Portanto, ele tem uma ligação forte política com o ex-prefeito JHC, do PSDB, com o atual prefeito Rodrigo Cunha, do Podemos, e vai compor a bancada governista na Câmara Municipal de Maceió. Não é demais lembrar que entre os 27 vereadores, 24 são governistas, são da bancada de apoio à gestão atual da Prefeitura de Maceió. Portanto, essa é a novidade nos bastidores políticos e agora uma outra decisão é muito aguardada. O parecer de admissibilidade da Comissão de Constituição, Justiça e Redação Final, a CCJR, sobre o plano diretor, o novo plano diretor de Maceió. Ele é esperado até a próxima quinta-feira. Vamos ver se sai para que esse parecer seja encaminhado para a Comissão de Assuntos Urbanos, que vai marcar o calendário das audiências temáticas, audiências públicas, para discutir com a sociedade civil organizada a implantação e a aprovação do plano, desse novo plano diretor, para organizar a cidade que cresce de forma desordenada. Por hoje é só, gente.
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1: 6:16 para você que acompanha. Muito obrigado, Arnaldo Ferreira, trazendo informações todas as manhãs aqui dentro do Jornal da Mix, tá? Olha, o Ministério Público de Alagoas, ele constatou uma série de irregularidades em uma clínica para dependentes químicos localizada na cidade de Anadia, durante uma inspeção realizada nesta segunda-feira, dia 31, né? Foi ontem, né? O último dia do mês de agosto. A fiscalização foi motivada por denúncias encaminhadas à ouvidoria do Ministério Público. Após verificar as condições do local, a promotora de justiça Viviane Farias, a quem a sociedade alagoana deve muito e deve parabenizar, ela informou que pretende ajuizar uma ação civil pública e cobrar a responsabilização dos proprietários e administradores da unidade, conhecida popularmente agora o nome da comunidade, Jesus Te Ama. Olha só. Não é? Como é que você vai imaginar que uma comunidade com esse nome, não é, dentro desse ambiente, tem denúncias ao ponto do Ministério Público agir como está agindo, né? A clínica foi descrita pela promotora como um espaço onde houve graves violações de direitos e da dignidade das pessoas acolhidas. Uma das fotos, que está publicada na Gazeta Web, mostra um interno amarrado à cama. Só para você ter ideia, na chamada clínica Comunidade Jesus Te Ama. Pois é, fez dessa maneira, está aqui o homem amarrado pela cintura a uma cama dentro do ambiente. Deparamos-nos com um local insalubre, descumpridor de todas as ações de proteção e acolhimento. O espaço que deveria cuidar e ajudar os residentes, tratando-os com violência, disse a promotora Viviane Farias. Então, promotora, parabéns pelo seu trabalho, a sociedade ratifica as suas ações, aperte na caneta, vá em outras clínicas, né, ditas clínicas, tá certo? Porque, obviamente, tem mais irregularidades. Isso é praticamente um padrão. infelizmente, isso é praticamente um padrão. Ao longo do tempo, elas foram ficando à margem, assim como muitas famílias queriam se livrar dos dependentes e não passaram a não ser fiscalizadas. Então agora a sociedade depende do Ministério Público. Não é? Já tivemos um caso de morte dentro de uma comunidade, dentro de uma clínica aqui em Alagoas. Então, que isso não se repita, que a senhora tenha condições de continuar trabalhando, que o Ministério Público dê suporte ao trabalho da doutora Viviane Farias, tá certo? Que, obviamente, a Procuradoria, né, o Procurador-Chefe do Ministério Público, Leão Araújo, que tem sensibilidade para causas humanitárias, que dê todas as condições para que a gente faça um pente fino nessas clínicas que recebem recursos públicos para atender bem as pessoas, para devolvê-las para suas famílias e para a sociedade. Isso é um absurdo. Olha, particularmente, tá certo? É algo assim que nos deixa muito triste saber que as pessoas usam o nome de Jesus, usam o nome de Deus em vão e agindo dessa maneira, tá? É, que o castigo venha para essas pessoas, porque isso é um absurdo. Uma comunidade chamar Jesus te ama e botar uma pessoa amarrada a uma cama. A Nise da Silveira, a maior revolucionária da psiquiatria brasileira e com reconhecimento internacional, a alagoana, acabou...
0: Repudiou esse
1: acabou,
0: tipo de tratamento.
1: Acabou com isso, rapaz, em clínica, entendeu? Com atendimento, e você... Clínica não, essas, uma hora é clínica, outra hora é comunidade, né?
0: É para confundir a sociedade. É, porque existem comunidades terapêuticas, existem as clínicas psiquiátricas. Agora, Marcos, ele precisa ser tratado com muita seriedade, porque a gente está falando aqui de pessoa que, em muitos casos, não tem a mínima condição de se defender nem de denunciar o que estão vivendo.
1: Agora, era bom que a lei pudesse permitir o seguinte: quem fosse pego nessas clínicas tratando as pessoas dessa forma ficassem 15 dias nas mesmas condições. Nas mesmas condições. Infelizmente, você é muito louco. Pois é, por isso que eu não entro em política, porque minhas ideias são fora da realidade. Isso aqui, o cara da clínica lá, responsável ou os responsáveis, tinham que ficar amarrados também. Tá entendendo? Pra passar por um negócio desse é um absurdo. Imagina a família descobrir que o seu ente querido, que obviamente foi todo um trabalho. Gente, pra você convencer uma pessoa a se internar numa clínica, eu já participei de reportagens com o pessoal de um consultório de rua que tinha aqui, era um trabalho de excelência que tinha no município aqui, é um trabalho de convencimento, Geleia, que às vezes demora dias, você conversando, encontrando, ganhando a confiança, tratando as feridas dos pés nas ruas aqui, tá entendendo? Horário, fora de horário, madrugada, eu voltei pra casa 2, 3 horas da manhã fazendo matéria, vendo isso, até que a pessoa aceita ir pra um ambiente pra ser tratado. E chegar a encontrar isso é uma vergonha. O Ministério Público precisa de apoio. Doutora Viviane, o espaço aqui no Jornal da Mix está aberto para a senhora, para que a senhora possa falar e chamar a atenção da sociedade para esse grave problema. Isso é inadmissível, nós temos que enfrentar isso, tá certo? Fazê-los devolver o dinheiro, botar na cadeia, coisas do gênero, porque isso é um absurdo. Estou indignado com a situação dessa.
0: E o pior de tudo é muitas vezes a família não ter noção, né, do que o parente, do que está se passando ali. Agora, é importante registrar, Marcos, que nas fontes, em todas as matérias publicadas até agora que tratam das irregularidades nessa comunidade, ainda não há uma manifestação dos responsáveis pela clínica sobre todas as constatações do Ministério Público. O espaço permanece aberto também para que os responsáveis se manifestem, tragam alguma explicação. Acho que a população precisa e merece uma versão da instituição. O que é que tá? A gente sabe que os fatos estão aí, né? Foram comprovados. Mas o espaço está aberto. O jornalismo aqui ouve, abre as portas também para ouvir a instituição. E aí, até agora, não há nenhuma manifestação. 6h23, vamos para um rápido intervalo.
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2: Valeu, 6 horas e 26 minutos, 6h26, Thaís trouxe uma parte da feira da casa dela hoje aqui, só pode ser, né? 6h27 na virada do ponteiro, para você que acompanha aqui o nosso programa, vamos olhar o trânsito, né? Porque nesse momento a preocupação de quem tem hora é exatamente de como está o trânsito na capital alagoana. Primeiro que o tempo é bom, né? Boas condições de visibilidade, mas já há uma pequena mudança, eu falava para você. Cada vez que vai demorando um pouquinho, mais pessoas vão deixando para sair tardiamente. E aí todas se encontram, né? É o que está acontecendo agora já em um trecho da Fernandes Lima, lá na parte da Gruta, para quem se desloca em direção à região central. Trânsito flui, tá certo, com tranquilidade, mas a carga de veículos que vem da parte alta da cidade já indica que na curva do Canaã Santo Amaro, o semáforo já provoca uma retenção um pouco maior. Então, já mudou um pouco aqui a situação. Bom, continua ainda na Via Expressa e também o trecho que a gente observa é após a saída do Benedito Bentes em direção à Serraria. E também para quem está na L101 Sul e também na L101 Norte. 6h28.
3: 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Atenção para quem costuma comprar em site internacional. Você gosta, né? Tô sabendo que você gosta aí de Shopee, de Shein, AliExpress, Temu. É um monte de marketplace. Mas tem a taxinha, né, das blusinhas que tá aí em discussão. A Comissão Mista do Congresso Nacional adiou para hoje, 1º de setembro, 10 horas da manhã. Daqui a pouquinho, a votação da medida provisória que acaba com a chamada taxa das blusinhas. É boa notícia, viu? Não foi pegadinha, não. É boa notícia essa discussão, mas ainda não tão boa, porque não tem nada aprovado ainda. Ainda vai ser discutido. Essa medida provisória, ela zera o imposto de importação de 20% sobre compras internacionais de até 50 dólares. Gente, é importante só frisar que eu falei, é boa notícia para quem gosta de comprar em marketplace, tá? Mas a gente sabe que a concorrência é absurdamente desleal. E que o dinheiro precisa ser injetado na nossa economia. Quando a gente compra em marketplaces, em produtos chineses, a gente não está dando incremento para a economia aqui no nosso país. O dinheiro não está circulando aqui, o dinheiro passa a circular lá fora. Então, esse é o grande problema que está em discussão. A concorrência desleal também com relação aos nossos empresários. Então, como toda medida provisória, ela já está em vigor, mas precisa ser aprovada pelo Congresso para continuar valendo. Essa votação ela estava prevista para ontem, mas foi adiada para que sejam feitos os últimos ajustes no relatório da senadora Lila Barros. Segundo o presidente da comissão, deputado Reginaldo Lopes, um dos objetivos é buscar justamente mais equilíbrio na concorrência entre os produtos que chegam do exterior e a indústria e o comércio brasileiros. E essa discussão ela é gigantesca. O texto recebeu 112 emendas no Congresso. E por que, que essa votação ela interessa diretamente ao consumidor? Eu já adiantei aqui, né? Na prática, está em jogo quanto vai custar a comprinha de pequeno valor feita em uma plataforma internacional. Para o consumidor, saindo o imposto de importação significa uma compra mais barata. Mas o outro lado dessa discussão é o varejo e a indústria nacional, como eu também já frisei, que argumentam que precisam concorrer em condições mais equilibradas com os produtos que vêm de fora. É uma discussão que pega uma balança e faz assim, ó, o preço para o consumidor é um e a competitividade das empresas é outro. É bem complexa essa discussão, mas é algum detalhe que a gente não pode deixar de colocar aqui, porque o preço está correndo, o relógio está correndo e precisa-se ter uma definição. Se a comissão aprovar esse texto, a medida ainda precisa passar pelos plenários da Câmara e do Senado. Todo esse processo ele precisa ser concluído até o dia 8 de setembro. Então, se isso não acontecer, essa medida provisória ela perde a validade e a cobrança federal de 20% volta automaticamente. Então, a votação de hoje não é um ponto final, mas é uma etapa decisiva. Para quem compra pela internet, vale acompanhar o que o Congresso decidir nos próximos dias. Pode aparecer diretamente no valor final da próxima compra internacional. 6h31.
2: Pois é, 6 horas e 31 minutos. Agora, hora da participação do jornalista Mozar Luna e o seu Boletim Integração.
4: Bom dia, estamos de volta aqui com o Boletim Integração de hoje, nesta terça-feira, com muitas informações. E hoje, O tema é turismo em Alagoas, a terceira atividade econômica do nosso estado que mais emprega. E as entidades de turismo do estado de Alagoas, entidades representativas, realizam uma série de debates com os candidatos ao governo do estado. E ontem foi a vez do candidato do MDB, Renan Filho, que apresentou suas propostas, fez um comentário sobre o governo que ele fez, inclusive porque o turismo teve um alavancamento muito grande. Então, daqui a pouco a gente vai comentar esse debate que aconteceu com ele ontem, né? E vamos também comentar aqui ações de saúde em Pariconha, em Maribondo, em Arapiraca, tem também segurança em Coruripe e muito mais no Boletim Integração de hoje. 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E em Alagoas estão sendo construídos mais 2, né? Vamos às informações, turismo, isso mesmo. Olha, as entidades representativas da atividade do turismo em Alagoas realiza vários debates com os candidatos a governo do estado. E ontem foi a vez do candidato do MDB, Renan Filho, que já foi governador do estado de Alagoas, e todos reconheceram que durante o seu governo o alavancamento do turismo foi uma coisa surpreendente. Bem, Renan Filho ontem priorizou mais uma vez segurança para a atividade do turismo, voltou a resgatar a história de quando ele tirou Maceió da cidade mais violenta do Brasil e falou que vai investir mais ainda na segurança pública, valorizando a nossa polícia. Também ele falou sobre os voos que ele conseguiu da TAP para Alagoas, colocando na rota internacional o nosso aeroporto, além de outras conquistas como a vinda da bandeira internacional hoteleira Vila Galé, que hoje, inclusive, já tem um hotel funcionando e mais 2 em construção. Foi no seu governo que ele trouxe essa bandeira e colocou Alagoas na vitrine internacional do turismo. Hoje, Alagoas tem esse voo regular da TAP, 3 vezes por semana, terça, quinta e sábado, que foi conseguido através do seu governo. Isso mesmo. É bom lembrar isso aí. E na época, o secretário de turismo era o deputado federal Rafael Brito. Então, é preciso resgatar a história. É preciso debater também a questão da balneabilidade das praias de Maceió, que ainda não foi resolvida. Mesmo com a questão do Salgadinho, aquele investimento que aconteceu, continuamos com as nossas praias com problema de balneabilidade. Precisa se resolver. Também as lagoas precisam ser recuperadas, porque é um potencial turístico e também de sobrevivência, e são poluídas. Então são problemas, claro, pertencentes ao município de Maceió, mas que acredito que o governo do estado pode ajudar e colaborar bastante, tá bem? Pois bem, vamos falar agora sobre saúde. O Instituto de Gestão de Políticas Públicas e Sociais, IGPS, esteve em Pariconha realizando o curso de formação de Libras, certo? Musicalidade e contação de história em Libras. O objetivo do trabalho é transformar a educação e contribuir para auxiliar os colaboradores da cidade. E também o IGPS esteve em Maribondo, onde realizou lá palestras, uma nova mentalidade do serviço público, que vem acontecendo em vários municípios alagoanos também, tá certo? E a Prefeitura de Arapiraca realizou também a qualificação de servidores da saúde para a implementação de um novo método de contraceptivo, tá bem? Um sucesso total lá em Arapiraca, esse novo método, tá bem? E falar em saúde, Coruripe está investindo na recuperação das suas unidades básicas de saúde, reformando todas elas, colocando ar-condicionado, né, novas cadeiras, pintando, dando mais conforto ao cidadão, tá bem? E para finalizar, em Coruripe, o prefeito Marcelo Beltrão se reuniu aí com vários delegados e comandantes da Polícia Militar da sua região para formar o Conselho de Segurança Municipal, um avanço, né? Mas Coruripe precisa, porque está crescendo muito, vem vários investimentos hoteleiros, precisa de mais segurança pública. Bem, ficamos por aqui, voltamos amanhã.
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2: Muito bem, agora são 6:36, 6:36 para você que acompanha aqui a nossa programação. Geleia, vamos dar uma passada em Brasília, porque Brasília tem coisa nova, hein?
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2: E atenção, o ministro André Mendonça do Supremo Tribunal Federal pediu para ouvir a Procuradoria-Geral da República em um dos capítulos mais delicados que o caso Master já produziu até agora. Se liga, hein? Em ofício, o ministro solicitou informações complementares sobre conteúdo de uma mensagem enviada pelo WhatsApp que cita duas autoridades da República, o diretor-geral da Polícia Federal, Andrei Rodrigues, e o próprio Procurador-Geral da República, Paulo Gonet. O pedido de informações complementares foi motivado por uma mensagem enviada pelo banqueiro Daniel Vorcaro a um interlocutor, e o interlocutor teve o celular apreendido na operação. Aí você sabe que os universitários da PF, os caras olham tudo, né? Até os emojis que você manda, eles olham. E aí ficou descoberto que na mensagem, Daniel Vorcaro diz que precisa da proteção do Andrei e também do Paulo. Quando eles foram investigar, o Andrei é o atual superintendente da Polícia Federal e o Paulo é o próprio Procurador-Geral da República. Veja como a corrupção no Brasil ela funciona, né? Vai chegando nas instituições. Segundo o relatório feito pela própria PF, Andrei e Paulo seriam justamente Andrei Rodrigues e o que é diretor-geral da PF, Paulo Gonet, da PGR. Agora a minha pergunta é: como o PGR vai dar explicações sobre algo que está sendo investigado, que o nome dele aparece? Eu nunca ouvi dizer assim que o procurador se averbou suspeito durante a investigação. Se isso aconteceu, essa é a primeira vez, não é? Primeira vez. Ou alegar o seguinte: eu não tenho culpa do cara ter citado meu nome, enfim, qual é a relação que eu tenho com ele? Não sei como é que vai ser a questão da defesa. Mas a Andresa Matais, que é uma jornalista do portal Metrópolis, traz essa informação. As apurações preliminares indicam que a PF acabou concluindo que a mensagem enviada por Vorcaro foi destinada ao ministro Alexandre de Moraes. Então, cabia ao Moraes dar esse recado para o Andrei e também para o Paulo Gonet. Vamos aguardar mais detalhes desse capítulo nefasto da história. Tem gente em Alagoas que, quando você fala Master, a pessoa perde o sono, você sabia?
3: Ah, eu acredito.
2: Só tá dormindo com remédio e acordando com remédio. Porque o medo é de manhã. PF, bom dia, né? Se a pessoa falar inglês, é good morning.
3: Não deixa nem
2: acordar. Os policiais falam inglês tranquilo, frentemente, né? Você sabe que a PF tem um núcleo, né? Good morning. E aí...
3: Olha, a Gabi tá na audiência.
2: This is
3: a Tite tá na audiência.
2: This is mandato. PF. Master. Oh, yes. Oh, yes. E prev. Uau.
3: E como é a sonoplastia do chute na porta?
2: Não, a PF não chuta a porta. Ah, tá. Isso aí é chuta coisa não, né? De militar, polícia civil indignada, PF.
3: Tá só a batidinha, né?
2: É, tá, os certo. Universitários não vão gastar a academia deles chutando porta de ninguém. Se não sair, eles ficam esperando. Uma hora você vai ter que comprar pão, não vai?
3: Ah, tá.
2: A hora que você for comprar pão, passa vergonha na padaria. Então, os caras não têm conversa.
3: Então é... Oh yes, good morning.
2: Quando fala, se o alvo for, né, alguém que fala inglês. Então, good morning, this is a Monday.
3: 6:40.
2: É nesse nível, cara.
3: Marco Tcholá, você é ótimo. Vamos embora, vamos falar aqui de carro e de oportunidade. 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
2: Ó, a TV Gazeta tá acompanhando uma colisão que aconteceu agora há pouco em um dos cruzamentos lá da Pajuçara. Não é nenhum corredor de transporte, mas danos materiais. Um Fiat Uno, né? E um Fox acabaram, um deles avançando ali o cruzamento e lamentavelmente acabaram batendo. Só danos materiais. Tem a notícia lá? Vamos acompanhar. Acidentes
3: que aconteceram agora, no início da manhã, numa região que, querendo ou não, não tem trânsito. Então é preciso muita atenção, gente. Muita atenção ao sair de casa, muita atenção ao pegar.
2: Você não pode achar que porque é cedo, não tem outro carro passando, né? Não faça como a Thaís, tá?
4: É, pare. Como é a história? Olhe.
2: Não, você disse, já confessou que você não para.
4: Não.
2: Não, tem medo de assalto, não sei. Não é por aí, não. Tem que parar.
4: Gente.
2: Cruzamento tem que parar.
4: Mas isso, mais ele, tava, tá com na, carro ele novo. Tava na preferência dele?
2: Sim. E na hora H, que o cara passa 5 horas da manhã, acha que não tem ninguém? O problema é esse.
4: É importante saber, eu sou suspeita pra falar, você porque tá, se eu tiver confessou. Na minha preferencial, eu não paro.
2: Confessou.
4: Eu pronto. Não paro. Eu não, eu vou na minha, eu vou na
2: 6:46, tá? Ó, mudou aqui o perfil na curva do Canaã Santo Amaro, tem um pouco mais acumulado pra quem vem da parte alta da cidade e, obviamente, isso já tem reflexo na Fernandes Lima. Na Fernandes Lima, isso acontece depois do encontro Rotary com Fernandes Lima, sentido Praça do Centenário. Agora, 6:46.
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4: Vamos lá, vamos com o Rogério Costa. Ele tem mais informações, Marcos.
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5: Bom dia para todo mundo que acompanha o Jornal da Mix. Um grande abraço. E o Tribunal de Contas do Estado de Alagoas cedia, a partir de hoje, terça-feira, a abertura do Programa Nacional de Transparência Pública 2026. Para o presidente da corte, o conselheiro Bruno Toledo, transparência não é apenas publicar informação. É preciso permitir que o cidadão tenha acesso completo, compreenda e participe. Criado em 2022 pela Associação dos Membros dos Tribunais de Contas, em parceria com o Tribunal de Contas da União, o programa avalia e estimula a qualidade da transparência ativa nos órgãos públicos do país. São 181 critérios definidos em 22 áreas de licitações, na saúde, educação, obras, governo e muito mais, fazendo uma autoavaliação e validando o trabalho desenvolvido pelos Tribunais de Contas. O programa é fazer uma ferramenta pedagógica para aprimorar portais públicos. No ciclo anterior, mais de 10 mil entidades brasileiras foram avaliadas. Voltamos com vocês.
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2: Valeu, Roger. Obrigado pela sua presença. São 6:48. A gente está recebendo aqui o presidente estadual do Partido dos Trabalhadores, deputado Ronaldo Medeiros. Ele que é candidato à reeleição aqui a uma vaga na Assembleia Legislativa, né? Eu sou do tempo que o Ronaldo era do INSS. Agora ele é o Ronaldo do PT, tá vendo? Foi um processo, né? Ele que teve à frente do INSS aqui durante um período importantíssimo, é servidor de carreira justamente do órgão e foi responsável por, obviamente, ampliar a sua rede de atendimento pelo interior do estado, fazendo com que os aposentados, né, de um modo geral, todos os beneficiários tivessem mais acesso ao INSS. Isso foi projetando, né, ao longo do tempo. E como ele já tinha uma militância política, que começou lá atrás em Palmeira dos Índios, quando ele andava num Fiat Uno velho, era Uno velho, ou Fusca, depois ele vai dizer aqui, fazendo campanha para filiar o povo ao PT. Já acreditava no PT também naquela época. Se tornou líder do partido, líder também na Assembleia Legislativa e agora parte para a sua reeleição. Detalhe, comanda o partido numa grande onda de filiações ao Partido dos Trabalhadores, jamais vista nos últimos 5-6 anos aqui em Alagoas. Ou seja, o PT, sob sua gestão, acabou ganhando

0: um novo fôlego. E é acreditando nisso que ele está aqui hoje também para contar um pouco da sua história, mas já tem um furo de reportagem aqui. Atenção a todos das agências de notícia que nos acompanham a partir de agora. Ronaldo, tem a informação de que Lula virá a Alagoas já esse mês. Já tem data? Vai ser no dia 13 para ser igual ao partido ou não tem nada a ver? Bom dia, Ronaldo.
1: Bom dia, Ronaldo. Bem-vindo.
2: Bom dia, Marcos, Thaís. Eu vim, né? Então, uma prova de que a gente está aqui disposto a dialogar, conversar, né? Porque é assim que homens públicos fazem, né? Eles comparecem quando são convidados, principalmente por vocês, que tem aí milhares de pessoas que estão, milhões, nos escutando nesse momento, né? E é um momento propício para a gente debater e prestar um pouco de contas também.
1: Vamos falar sobre esse momento do PT, nesse ano ali, aí, em que você chega na presidência do Diretório Estadual com a missão declarada de fortalecer, de reorganizar o partido, um ano ali de realmente trabalhar para ampliar o PT nos municípios. Qual é a meta concreta, Ronaldo? Como é que você faz essa leitura da situação do PT hoje? Onde ele está mais fraco? O que é que precisa mudar? Como é que vai ser esse trabalho já agora, nessa véspera aí de eleição?
2: Nós formamos, Thaís, uma chapa muito competitiva para deputado estadual e federal, né? Nós devemos manter a nossa vaga de federal e devemos fazer 3 ou 4 deputados estaduais. Né? Atualmente o PT tem a maior bancada hoje de deputados já e deputadas já vista na Assembleia. Hoje nós temos 4 parlamentares. Né? Eu estou de licença, assumi o L de Jutsu e tenho o Marcos e o Breno, que são do PT. São 4. Nós queremos manter uma bancada de 4 deputados, né? Se possível, todos do Partido dos Trabalhadores. Nós estamos já trabalhando e antevendo as eleições de 2028 também agora, né? Nesse momento. Nós já reunimos com os diretórios municipais e vamos pós-eleição. Uma semana após as eleições, nós vamos reunir todos os presidentes, porque nós teremos que ter candidaturas a vereador e prefeito em algumas cidades, mas vereador em todas as cidades que nós temos diretório.
0: Seu compromisso é fazer o partido ter mais candidaturas do que as últimas eleições?
2: Nós temos diretórios aí há 20, 25 anos que nunca lançou uma candidatura, né? O time que não joga não tem torcida, não tem. Então nós temos que colocar o pessoal para formar chapas. Aquele companheiro, companheira que não tiver condição, infelizmente ele vai ter que ceder o espaço, né? Para outros companheiros, porque nós não podemos ficar, né, no partido, o maior partido do Brasil, um partido que tem história, um partido que tem um presidente da República que está aí por 3 mandatos, né, indo para o 4, que teve a Dilma, 2 mandatos. Num período tão curto, nós disputamos todas as eleições desde a redemocratização. E aqui em Alagoas a gente tem que seguir esse caminho, né? Então nós temos um grande desafio que é também ajudar, apoiar os diretórios, mas também cobrar que os diretórios eles tenham candidaturas próprias nas próximas eleições.
0: Agora, o que é que está sendo dito a respeito do percentual de votos para eleger o primeiro deputado? É em torno de 100 mil, 120 mil? O que é que se diz aí o coeficiente Olha, eleitoral?
2: Na eleição passada, o deputado foi eleito com 52.500 votos. Quer dizer, na média final, se você somar a média final ali, é uma média de 52.500, 53 mil votos. Houve uma diminuição do número de eleitores da eleição passada para essa. Aqui houve uma diminuição. Mas também houve uma diminuição também do número de candidatos. Eu imagino que vai ficar aí em torno de 55 mil mínimo, né, para você eleger um deputado estadual, né? E em torno de 170 mil para você eleger um deputado federal.
0: Agora, Ronaldo, você construiu um caminho que quase fez o PT indicar o vice do senador Renan, que é candidato ao governo de Alagoas. É o melhor momento na sua avaliação do PT Alagoas?
2: Olha, é um momento de esperança, um momento que o partido, não é? Nós estamos com a sede nova, nós fazemos eventos todas as semanas. Semana passada fizemos um grande evento, né, Juventude com Lula, na nossa sede aqui do partido. A gente vem fazendo Mulheres com Lula, LGBT com Lula, quer dizer, a gente vem fazendo uma série de eventos. Fizemos um grande evento semana passada, que foi Sindicalistas com Lula e Renan. Então, fomos nós que organizamos esse momento. Vamos fazer agora o pessoal de Direitos Humanos, já essa semana também, um evento. Então, a gente está mexendo muito com o partido, né? Nós temos hoje, nós nunca tivemos aqui em Alagoas uma chapa própria de deputado federal, por exemplo. Nós temos uma chapa hoje toda do partido, não é? Nós não temos ninguém de outros partidos, é uma chapa nossa, interna, uma chapa muito boa, né, que está dando visibilidade, não é? Nós não podemos ter só um federal ou um estadual com visibilidade, nós temos que ir preparando quadros, né?
0: Claro, para renovar.
2: Para ter renovação. E essa renovação fez com que a gente tivesse essa chapa, e eu tenho certeza que as duas chapas que nós temos hoje, né, serão vitoriosas.
1: Ronaldo, o que, que a gente pode esperar dessa vinda do presidente Lula, fora a movimentação política, que a gente já sabe como é, né? Quando recebe o presidente, e ainda mais no ano eleitoral e pós-vinda do seu principal oponente nas eleições desse ano.
2: Olha, o presidente Lula, ele em Alagoas, ele sempre foi vitorioso, né? Aqui em Alagoas. Ele vem apoiar, né, os parceiros políticos, né? Aqui nós temos um palanque, que nós mantemos esse palanque. Eu, pelo menos, estou disputando a eleição desde 2010, e desde 2010 que nós temos aí uma coerência política muito grande, né, nesse palanque que está junto com o Renan aqui. Então, ele vem reafirmar esse compromisso com Alagoas, né? Alagoas essa semana, né, 14 novos cursos superiores da Universidade Federal foram autorizados pelo governo Lula aqui em Alagoas. Então, é mais uma vez reafirmar esse compromisso, né, com esse quarto mandato e com Alagoas. Alagoas é um estado hoje diferente do que era antes. Diferente pelos investimentos, diferente não só pelas universidades, mas diferente pelas estradas, um estado diferente pelos programas sociais. E o mais importante para a gente, né, é o estado que mais reduziu a desigualdade social, foi Alagoas. Então, você, quando fala em diminuir desigualdade social, você está dizendo pessoas que não tinham o que comer, pessoas que não tinham como sobreviver, hoje as pessoas têm, né? Eu sou daquele tempo lá do interior, o Thaís Marcos, que tinha muito, né? Eu falava essa semana sobre isso, muitos enterros de anjinhos. Eu andava na área rural, principalmente.
0: Fiz matéria sobre isso também. São José da Tapera era um
2: local. Perfeito. Ali terrível. Era a pior cidade.
1: Teotônio Vilela. Lembro dessa pauta, viu?
2: Teotônio Vilela. E hoje nós não temos. E aquele enterro de anjinho, né, era um termo que se usava para diminuir a incompetência, a gravidade, né? Porque ali morriam pessoas que não tinham o que comer. Crianças que morriam subnutridas, as mães não tinham como dar alimentação, as mães não tinham, não faziam um pré-natal, não tinham atendimento nenhum. Então, as crianças eram condenadas à morte. E hoje, olha, eu não sei, eu estava no sertão essa semana, eu não lembro do dia que eu vi o enterro de uma criança, né? Então, assim, esse é um dado que às vezes passa despercebido e as pessoas não notam. Interior que não tinha energia elétrica. Eu andava muito no interior, e quando dava assim à noite, você tinha numa praça um coreto que tinha uma TV. Uma TV com uma bateria. No sábado pegava aquela bateria e só ligava na hora da novela de jornal. Jornal nacional, assistia e desligava. Hoje você vai nas casas, as casas têm TV. As casas têm ferro elétrico, liquidificador, um seu som, uma série de instrumentos que foram possibilitados, né, por um presidente da República que decidiu investir principalmente nas pessoas que menos têm.
1: Isso. Deputado, a gente vai entrar agora no guia eleitoral. Já de pronto, agradecer a sua participação. Vamos conversar ainda aqui nos bastidores um pouco, mas a gente precisa entregar para o Guia Eleitoral agora, transmissão em rede, e já agradecendo, deputado, a sua presença aqui nesta manhã no Jornal da Mix. Está em rede.
2: Eu que agradeço, né? E depois eu queria saber por que o prefeito não vem para o debate aqui, ou a entrevista.
0: Felizmente tu vai poder ter essa resposta,
2: mas eu queria só saber por que fugiu. Valeu.
1: É, ficou em cima do guia eleitoral.
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5: 11:24. 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
5: É isso, 7:30 para você que está no trânsito em direção à região central da capital alagoana. Avenida Fernandes Lima aumentou muito o fluxo, né, de carros, tem congestionamento, em especial após o encontro com a Rotary. Mas desde a parte alta, já ali no final da curva do Canaã Santo Amaro, já tem muito carro sentido centro, né? Isso provoca lentidão. A média do percurso está em torno de 25 a 30 minutos. É muita coisa, né? Para quem vem da parte alta da cidade até a Praça do Centenário. Tudo congestionado, tem um registro de acidente ou carro quebrado próximo ao 59º Batalhão, tá certo? É o que indica também o Google Maps. Santa Amélia, a descida não tá nada fácil também, tá? Nesse momento tem congestionamento ali na Santa Amélia para quem vai descer a ladeira de Bebedouro. 7:31.
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6: E a gente faz um alerta agora sobre as eleições brasileiras. Foi encaminhado ao presidente do Supremo Tribunal Federal, ministro Edson Fachin, o presidente do Instituto Vladimir Herzog, Rogério Sottili, enviou uma carta ao ministro manifestando uma preocupação com a possível interferência dos Estados Unidos no processo eleitoral brasileiro. Esse documento foi enviado no dia 19 de agosto, mas o assunto ganhou repercussão só agora. Segundo o Sottili, a avaliação foi formada depois de uma viagem aos Estados Unidos, onde ele afirma ter conversado com lideranças políticas e representantes da sociedade civil. Na carta, o presidente do Instituto diz ver sinais de ingerência externa e levanta a possibilidade de o governo do presidente Donald Trump não reconhecer o resultado da eleição presidencial brasileira. E aqui é importante fazer uma distinção, porque isso é uma avaliação e um alerta feitos pelo Instituto Vladimir Herzog. A reportagem não apresenta uma declaração do governo dos Estados Unidos afirmando que não vai reconhecer o resultado das eleições no Brasil. O documento também demonstra uma preocupação com a atuação da Organização dos Estados Unidos, a OEA, que acompanha processos eleitorais nos países membros. O Instituto defende que as instituições brasileiras atuem preventivamente para garantir que esse acompanhamento seja feito com autonomia e rigor técnico. É um assunto que precisa ser tratado com cautela, sem antecipar conclusões, porque uma coisa é uma entidade da sociedade civil identificar um risco, pedir que as instituições fiquem atentas, outra bem diferente é afirmar, né, gente, que a interferência nas eleições já está comprovada, que o governo americano vai, de fato, desconhecer o resultado. A gente sabe que pode acontecer, tá aqui o que temos é o alerta do Instituto, mas a discussão de fundo é extremamente importante. Uma eleição brasileira, ela precisa ser decidida, acima de tudo, pelo eleitor no Brasil, dentro das regras e das instituições do Brasil, sem interferência indevida de qualquer governo estrangeiro, seja dos Estados Unidos ou de qualquer outro país. E também é preciso evitar que uma preocupação legítima se transforme sem provas numa acusação definitiva. Então, o caminho mais responsável, na minha visão, é acompanhar os fatos, cobrar transparência das instituições, principalmente separar o que já está documentado daquilo que nesse momento ainda é uma previsão, uma perspectiva, mas fica aí esse registro dessa carta alerta para o Supremo Tribunal Federal na pessoa do ministro Edson Fachin.
5: É isso, 7:33, 7:33, para você que está acompanhando aqui a nossa programação. Olha, detalhes aqui dos bastidores e como anda a articulação de Lula e Flávio Bolsonaro foram revelados aqui pelo portal Metrópoles. O presidente Lula, ele recebeu segunda-feira alguns dos principais empresários e banqueiros do país num jantar fechado lá no Palácio da Alvorada. Não escapou foto, né? O movimento se deu 4 dias depois do senador Flávio Bolsonaro, principal adversário do petista, também se envolver, aliás, se reunir com empresários. 7:34.
6: Vamos seguindo aqui, porque a Central das Eleições da Gazeta está informando agora algo muito importante sobre a presença de um dos candidatos que daria uma entrevista hoje. Vamos ouvir a Sofia.
12: Espaço para ouvir os candidatos e ajudar você a decidir o seu voto.
13: E pela ordem do sorteio, quem iniciaria a série seria o candidato do PSDB, JHC. Mas, infelizmente, o candidato decidiu não comparecer à entrevista. Decidiu não participar desse espaço jornalístico aberto para conversar sobre as ideias e também os planos de governo. Claro, a gente sente não poder levar ao eleitor essa oportunidade para conhecer, além das mídias da campanha, como o JHC se propõe a governar Alagoas.
12: Amanhã, nossa entrevistada será a candidata da Unidade Popular, Lenilda Luna.
5: Vamos ver agora a gente. São 7:35, infelizmente, né, um desrespeito aí com toda a produção, com todo o sorteio, com toda a discussão democrática que houve para essa articulação. É bom lembrar que quando um candidato, né, age dessa maneira, ele não está desrespeitando os profissionais, porque como o nome diz, nós somos profissionais. A gente faz o melhor para você de forma profissional. Mas quando é um período eleitoral, não somos nós que dependemos do seu voto. A gente já conta com a sua audiência e já conta com a sua credibilidade. A gente constrói isso há 50 anos, no caso da TV Gazeta, não é? E há muito mais tempo, quase centenário, quando o assunto é Jornal Gazeta. Somos pioneiros também quando o assunto é internet, com a Gazeta Web. Então, quer dizer, o trabalho, ele segue porque a nossa credibilidade faz a nossa diferença em relação ao mercado. Quando você decide vir conversar com o nosso público, só na Mix, mais de 500 mil pessoas ao vivo, e a gente estaria com toda essa estrutura em forma de cadeia, ou pool, né? Como se fala no passado, de forma simultânea, a gente está levando a quem não está no Instagram, a quem não tem dinheiro para colocar internet em telefone, mas, infelizmente, os novos marqueteiros, que são verdadeiros cérebros dos candidatos, que praticamente não têm autonomia, tudo que você vê ali é ensaiado. Olhe para a câmera ao lado esquerdo, sorria com um sorrisozinho claro para o lado de tal, abrace a criancinha, tudo é o marqueteiro quem define. Nem, tem gente daí que não curte nem ficar abraçando todo mundo, mas aí são eles que dizem não vá, e aí o candidato aceita. Agora, quando não vem, é porque tem algo a esconder, né? Todas as vezes que você vê um candidato fugir de debate, um candidato fugir de entrevista, e olha que é uma entrevista focada no programa de governo, é porque primeiro tem algo a esconder, tem algo ali que não se sustenta, e o desrespeito é para você, eleitor, de um modo geral. Você que não vive no mundo digital, né, como acreditam alguns. Inclusive tem algumas pessoas que acham que o planeta Terra existe do WhatsApp para cá, não é? E aí, consequentemente, obviamente, acha e valoriza muito mais o aparelho do telefone do que os veículos convencionais. Aqueles que ao longo dos anos foram construindo e continuam construindo a credibilidade para chegar até você. Fizemos a nossa parte. Quem disse não a nós, não foi a nós, disse não a você, eleitor, que acompanha o nosso programa.
6: Com certeza, Marcos, tem que ser visto e comentado mesmo sobre a ótica, o ponto de vista do eleitor. Ele era o primeiro convidado das sabatinas com os candidatos ao governo de Alagoas. Entrevista programada para as 7:30 da manhã, com reprise aqui no Jornal da Mix, com transmissão simultânea
5: ao vivo,
6: corrigindo já, Marcos, com 30 minutos de duração, ordem dos candidatos dividida por sorteio, em reunião com representantes das candidaturas. Então, assim, não é uma disputa entre o candidato e uma emissora. É importante que se diga, uma emissora que forma a opinião há décadas. Uma sabatina eleitoral é, acima de tudo, uma oportunidade para o eleitor fazer a sua avaliação, gente. É aqui que o candidato sai do tempo da propaganda eleitoral e das redes sociais e vai responder perguntas sobre saúde, educação, segurança, emprego, contas públicas, sobre aquilo que pretende fazer, caso seja eleito governador. Então, um candidato que não comparece... infelizmente, quem perde a oportunidade de confrontar propostas é o eleitor. E espero que o eleitor esteja vendo esse posicionamento do candidato JHC, que repete, acima de tudo, a posição que teve na eleição passada, em que ele escolheu não participar de sabatinas e debates e concentrar toda a sua comunicação nas redes sociais. É uma pena, é lamentável.
5: 7h39, quando a gente fala, obviamente, da OAM, né, que está totalmente empenhado, mais uma vez, em um trabalho de cobertura democrática, a gente quer ser solidário também com todos os demais veículos que levaram bolo e que também não puderam contar aí com a presença do candidato ou dos candidatos que decidiram faltar. E muita gente está acreditando no debate. Ora, se eles não estão vindo nem para a entrevista, que é uma entrevista onde você vai ter mais tempo de fala, imagina no debate. Não deve ter debate em função exatamente dessas ausências aí importantes. Então é um desrespeito, a gente deixa esse registro, tá certo? Até porque desrespeito até com a própria equipe que mandou pessoas para representar o candidato, discutiu regras, sugeriu, enfim, é realmente algo que faz com que a gente precise fazer uma reflexão. Acreditar, quando você elimina, obviamente, as pessoas que têm acesso à TV aberta, você está pegando exatamente as pessoas de meia-idade para cima, que são aquelas de baixa renda, as que estão no carro dirigindo, que não param nem para assistir o guia eleitoral, né, e que necessariamente não são atingidas e alcançadas por mensagens que chegam em rede social. Aliás, tem pessoas que não têm nem rede social. A comunicação delas se dá ainda estabelecida totalmente pelos veículos convencionais. Então são essas que, obviamente, há essas pessoas que nós pedimos desculpas, né? Obviamente, em função de estarmos falando para vocês. Mas quem deveria estar pedindo desculpa é exatamente o candidato. 7h41. 7h41, intervalo, é isso?
6: Intervalo.
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3: É, se fosse dupla sertaneja, né? Tava
4: pois
3: aí.
4: Pois é, a gente tava bem, né, amigo? Faturando alto.
3: É, o amor. Olha que coisa linda, né? Seria maravilhoso.
4: Só que não.
3: É. Ó, vai lá, contribua também com o trânsito. Eu vou pra Via Expressa, você fala aí da Fernandes Lima, porque na minha leitura de mapa aqui, o congestionamento que bate na Fernandes Lima, ele começa lá atrás, no final do Oswaldo Góes Monteiro. É o mesmo que chega para você aí?
4: É tá? O mesmo, Marcos.
3: Muito lento, muito lento nesta terça-feira, tá certo? Possivelmente esse acidente aqui, próximo ao 59º Batalhão, esteja contribuindo para isso, tá? A Via Expressa, o trecho principal é ali daquela saída, exatamente que dá para a Fundação Bradesco, no Zé Tenório, até o encontro Rotary com o Barro Duro, Avenida Juca Sampaio. Tudo lento. 7h46.
4: Tá complicado, hein? Pra quem tá passando por aí, pela Avenida Fernandes Lima. Ele fica bem pertinho, esse registro aqui aparece bem perto da Casa da Indústria, tá? Descendo, Marcos, no sentido de descida e subida também tá bem complicado. Aqui eu não tenho de certeza o lado, mas aparentemente no sentido de descida e de subida também tá complicadíssimo pra quem tá tentando acessar o bairro do Farol e o Tabuleiro do Martins. 7h47.
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4: Hora da participação do blogueiro e jornalista Edvaldo Júnior.
5: E o tema de hoje é a dança das pesquisas. Tem pesquisa que dá Renan Filho, tem pesquisa que dá JHC. Na semana passada saiu a pesquisa Quest, Renan Filho 42%, JHC 40%. Ontem foi divulgada pesquisa do Paraná. Paraná Pesquisa, o levantamento mostra aí o JHC na frente, 47,2% contra 41,3% do Renan Filho. Um resultado que não surpreende nem o do Paraná, nem o da Quest. Por quê? Porque a eleição, de fato, pelo que a gente sente nas ruas, pelo que a gente conversa, está apertada. E é muito difícil para os institutos acertarem, cravarem uma posição agora, exatamente nesse momento que a campanha começa a tomar fôlego, começa a ganhar as ruas, começa a ganhar força. Não existe ainda assim um franco favorito. Então, as pesquisas agora estão ali, dependendo da metodologia, do período, do local, dando ali, digamos, diferença para um ou para outro, dependendo aí do momento em que ela é feita. Eu tenho comentado e divulgado o resultado de pesquisas de institutos que eu considero que, digamos, têm maior credibilidade ou que estão ali com maior isenção, embora eu respeite todos os institutos. E olha só, é importante registrar, a partir de amanhã serão divulgadas pelo menos mais 6 pesquisas, até o próximo dia 6, muitas delas de institutos locais. São pesquisas aí que todas elas, principalmente, para o governo e para o Senado. Então, tem pesquisa que vai ser divulgada hoje, amanhã, no dia 3, dia 4, dia 6. Pesquisa para todo gosto e vai ficar aquela guerra, né? Quem será que está na frente? Isso é ruim, porque pesquisa, quando é demais, também atrapalha. É preciso que a gente, de fato, entenda qual o melhor instituto, qual o melhor resultado, mas demais realmente não é bom a pesquisa. Então, vamos, no meu caso, nos concentrar aqui em 2 ou 3 institutos que têm maior tradição, que já vem trabalhando aqui em Alagoas há várias eleições. O Quest é um exemplo, é um instituto que acerta bastante. O Paraná acertou um pouquinho menos, mas é um instituto que já tem aqui uma atuação há algum tempo. E aí vamos trabalhar com esses institutos aí, mas é bom que o eleitor também tenha senso crítico e não se deixe levar para o resultado nem de um nem de outro. Importante agora é a gente pensar no que é melhor para o nosso povo, para o nosso estado, para a nossa Alagoas. Eu hoje fico por aqui, até a próxima.
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3: 7h50, a quarta edição do projeto.

0: Projeto Pelas Ruas do Meu Coração será realizado amanhã aqui em Maceió. O evento une meio ambiente, solidariedade e cultura, com ciclo de palestras, apresentações culturais e também uma ação social. É, exatamente amanhã, dia 2, vai ter essa quarta edição Pelas Ruas do Meu Coração. A iniciativa, ela promove um ciclo de palestra com temas de grande relevância ambiental. Nesta edição, os temas abordados serão mudanças climáticas, barragens e preservação da água, com a presença de alguns dos maiores técnicos ambientais do estado, especialistas também nesses assuntos. Além da programação ambiental, o evento vai contar com a apresentação cultural do grupo folclórico do Projeto Crescer, da pianista Selma Brito e do trio Cai Dentro. A ação também tem caráter solidário. A entrada é 1 quilo de alimento não perecível, que será destinado ao Projeto Crescer, ou 10 tampinhas plásticas, que ajudarão também o Instituto Amor 21. O projeto cultural Pelas Ruas do Meu Coração acontece amanhã. Esse ciclo de palestras, a entrada é solidária, a realização é do Fortes Empreendimentos, o apoio é do SESMAC.
1: Agora 7h51, hora do esporte, com a participação de Paulo Vinícius Coelho. Fala, PVC!
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3: O empate do Fortaleza com o Operário no Castelão, na noite de segunda-feira, reforça a ideia de que o CRB pode subir. O Fortaleza é o quinto colocado com 41 pontos e parecia o mais poderoso entre todos os 20 participantes da Série B. Só que não é poderoso assim. Preocupam-se em Fortaleza com o futuro do clube, que tem dívidas e que podem gerar transfer ban no ano que vem. E além de tudo, o Fortaleza não consegue entrar no G4 e é o Novo Horizontino quarto colocado e só 4 pontos acima do CRB. E o próximo jogo do CRB é contra o América, ou seja, o CRB pode se aproximar mais ainda se vencer. O sonho do acesso é possível, é até provável nesse momento. A gente começou a falar isso, o time estava lá em 11º lugar, 13º lugar. Agora é o sexto. Dá para acreditar, é possível conseguir o acesso. Bom, nesta terça-feira começam as quartas de final, jogos de volta da Copa do Brasil. Com Atlético e Cruzeiro, e provavelmente sem Everson no gol atleticano, por lesão, Gabriel Delfim pode ser o titular. Muita gente, por isso, reforça o favoritismo do Cruzeiro. Mas o jogo é na casa do Galo, e o Galo, entre todos os times da Série A, é o que não perde há mais tempo, 13 jogos. Paulo Vinícius Coelho, PVC, para Central Gazeta de Notícias.
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1: Agora 7h53, a gente vai chegando ao final, Marcos, dessa edição do Jornal da Mix.
0: Que pena, né? Amanhã estaremos de volta, intercalados pelo guia eleitoral, dentro da programação, até o dia da eleição e, claro, trazendo notícias também amanhã dentro da cobertura da presença de Lenilda Luna aqui na entrevista da TV Gazeta e todas as empresas de comunicação do Grupo OAM. Ela vai valorizar o espaço que tem. 7h53, beijo no coração, tenham todos um bom dia. Amanhã, se Deus quiser, estaremos aqui. Até lá.
1: É isso, fiquem com o Geleia agora da programação e o melhor mix do Brasil.
0: O tchau, Amadinho.
1: Tchau. O Amadinho.
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0: você tiver, coloca sempre 11 na frente, beleza? 11 983 408 mil, pede a sua, tá no ar.
1: Olá, pessoal da Mix, aqui é a Yojane de Lençóis Paulista, São Paulo. Adoro essa rádio Mix FM. Eu gostaria de ouvir Feel do Robin Williams, toca aí pra gente. Abraços.
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0: Mix, agora 8:07, esse foi o som do The Weeknd com a Ariana Grande. Save Your Tears.
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0: Pede no Zap, é todo seu. É um programa feito com muito amor, com muito carinho, duas edições. Pra quem não sabia, fica sabendo agora. Claro, de 8 da manhã e também 8 da noite.

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1: Mas, olha que sonsão, né, cara? Vamos botar um funk. E vamos lá, olha, antes de colocar a próxima participação, através do Pedro Zap, você sabe que esse programa é todo seu e é você quem faz acontecer, realmente. Através do 11 983 408 mil, tem uma pra falar pra você sobre Pablo Vittar. A Pablo Vittar, Marquito. Ele vai abrir, cara, é o ela, né? Vai abrir os shows aí da Busket Dolls aqui no Brasil. É, cara. Os brazocas estão mandando ver em todas essas gringadas que vêm aqui se apresentar no Brasil. Tem que ter aquela veia, né, cara? É verdade. Essa é a pegada. Então vamos lá participar com a gente? Manda aí.
2: Bom dia, Rádio Mix. Aqui é a Milene de Juiz de Fora, Minas Gerais. Manda um perdinho aí, fazendo favor. Beijo, boa semana pra vocês.
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0: 8000. Manda aí, mano.
1: Fala aí, rapaziada da Mix, beleza? Por aqui é o Fit da cidade de Cachoeira Paulista. Toca aí pra mim o novo som da Madonna na pregação.
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0: coloca mulheres no topo em primeira edição do festival próprio. Muito bacana, então vamos nessa. E a galera de Sampa tá com a gente aqui. Alô, minha galera linda de São Paulo. Manda aí, menina.
1: Oi, Admix. Bom dia, sou a Gislaine, falo de São Paulo. Toca esse caticho aí do Red Hot. Obrigado.

0: a fim de participar, a palavra de ordem de hoje é gratidão para essa terça-feira, 1º de setembro, primeiro mês, quer dizer, o primeiro dia do mês de setembro, né? Mês amarelo, importante demais, hein, gente? Então, valeu! Obrigado a galera que participou de todo o Brasil com a gente pelo 11 983 408 mil, e amanhã, nesse horário pela manhã, a gente tá aqui no mesmo bate-horário. Fica na cola aí, ó!
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0: Fala agora sobre turismo, gente. Maceió é o 5º destino mais buscado para o feriado de 7 de setembro. Buscas de turistas pela capital alagoana registraram um avanço de 169% ante o mesmo período do ano passado, diz a plataforma.
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0: Olá, Mixer Motorista, uma excelente manhã de terça-feira para você. Obrigado pela carona. E a Mix deixa você por dentro de tudo que acontece no trânsito da capital alagoana. Para quem tá vindo da Avenida Rotary, nesse momento, vai encontrar com a Fernandes Lima. O trânsito tá variando, gente, de moderado a bastante intenso, para quem já está nessa veia principal da capital. O trânsito tá muito intenso e bem em frente ao quartel do Exército, para quem tá voltando para o centro, como também em frente ao CEPA. Tá mais lento que o normal também, para quem tá subindo, saindo da Fernandes Lima, indo de encontro a Durval de Góes Monteiro.
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0: Mix agora 9:25, eu sou Lucio Echer, Miss Your Love.
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9: Atenção para ser notícia daqui, ó. O último lote de restituição contempla 6,7 mil alagoanos com 18,7 milhões. O dinheiro foi depositado na conta ou chave Pix do CPF, informado na declaração do imposto de renda.
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0: próximo da praça da faculdade, está indo no sentido estádio Rei Pelé. O trânsito está variando de moderado a intenso, um pouco mais lento. Já para quem está voltando para o centro da cidade, procura outra alternativa, se de repente você achar que o trânsito está muito lento. Fique ligado, hein? Para quem está vindo do litoral sul, entrando, saindo aí da avenida Assis Chateaubriand, praia da avenida, indo para o centro, entrando na praça Sinibu, o trânsito também faz moderado a intenso em um bom trecho, próximo já aqui da Igreja da Matriz.
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0: E aí? Setembro chegou, hein, galera? E se você ainda tá naquele modo, me deixe dormir aqui mais 5 minutinhos, o Green Day tem uma solução pra você. Wake me up. O ano tá voando. E talvez você ainda esteja tentando entender como, né, a gente já tá aí no nono mês aí de 2026. Pois bem, a música faz parte do álbum Warning, lançado pelo Green Day em 2000, e traz aquela mistura de punk rock com uma pegada mais melódica que marcou uma fase importante da banda. Então, acorda aí, maninha, maninha, porque setembro chegou e o baú da Mix Express também. Aumenta o som.
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0: Som de Olivia Jean, Man I Need.
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0: 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Bom, vamos falar sobre um avanço. Alagoas registrou o terceiro lugar do país e o primeiro do Nordeste em inovação no ranking de competitividade dos estados em 2026, divulgado essa semana pelo Centro de Liderança Pública, o CLP. E de acordo com o levantamento, o estado conquistou nota 87.1, numa escala que vai de 0 a 100, ficando atrás apenas do Rio Grande do Sul, que obteve nota máxima, e de Santa Catarina, com 87.6.
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0: Atenção, você, Mix, motorista, às 11 horas em ponto, que está nesse momento na orla belíssima. Na Praia de Pajuçara, Avenida Silvio Carlos Viana, indo no sentido Praia de Ponta Verde. O trânsito até que está moderado devido ao horário, hein? Para quem está passando ali bem próximo à cadeira gigante, indo no sentido Marco dos Corais. Quando você chega bem naquela famosa curva ali da Ponta Verde, o trânsito começa a ficar um pouco mais intenso devido a semáforos também. Há um certo ponto de retenção para quem tá chegando próximo à Praia de Jatiúca, indo para a Avenida João da Vila, passando pelo posto 7.
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0: Essas foram três das mais pedidas por você em 2014. A qualquer momento tem mais.
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0: Confuso do Harry Styles.
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0: Cola nessa porque tem novidade de cinema, hein? Foi anunciado que terminaram as filmagens de Paula e Hortência, A Última Chance. O longa promete contar a história de Hortência e Magic Paula, duas ex-atletas brasileiras do basquete feminino, grandes campeãs, que fizeram história realmente no nosso esporte. O filme será estrelado pelas atrizes Juliana Didone e Tainá Miller. Hortência e Paula lideraram a geração de ouro que conquistou títulos históricos para o Brasil em meados dos anos 90.

0: Andréa. A Rádio Mix segue de olho em todas as novidades pra você. E na dúvida, cola aí também. 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

0: Fábrica de Eventos no bairro do Jaraguá. O evento terá um show da cantora Ebony, além de 9 horas de festa, uma baita festa. E para participar da dinâmica é muito fácil, basta você mandar pra gente o nome completo, bairro, CPF, RG, beleza? 981-70-9808. Aproveita esse intervalo, moça, aí e manda ver, hein?
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5: 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Bom, boa notícia, hein? Maceió é o quinto destino mais buscado para o feriado de 7 de setembro. Buscas de turistas pela capital alagoana registraram um avanço de 169% ante o mesmo período do ano passado, diz plataforma.
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5: Litoral Norte agora, atenção você que tá indo no sentido Cruz das Almas. Uma boa alternativa realmente é a Avenida Litorânea, mas o trânsito começa a ficar bastante intenso. Já para quem vai começar agora, início da tarde, faltando apenas 3 minutos pro meio-dia. O trânsito tá moderado exatamente nessa avenida até a chegada em Cruz das Almas. Para quem vai sair da Josefa de Melo e pegar Gustavo Paiva, voltando para o centro da capital alagoana, também vai encontrar vários pontos de retenção. Aparece aqui no satélite pra gente uma longa faixa vermelha. Quer dizer, o trânsito realmente está muito intenso em uma boa parte da Avenida Gustavo Paiva.
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8: 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Agora, meio-dia 27, uma excelente tarde de terça-feira pra você. 1º de setembro, a gente começa muito bem essa edição do Top Mix. Você sabe muito bem como é que faz pra participar, né? Acessando o nosso portal radiomixfm.com.br, indo lá na playlist, escolhendo a sua e também no Zap Mix 11 983 408 mil. E quem chega na quarta de hoje, YouTube com Margin Carries.
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0: 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Rosé e Bruno Mars com a Tate, ocupando a primeira posição dessa edição aqui do Top Mix, que volta logo, logo, final de tarde.
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0: Mix agora faltando 4 pra 1. Aí o som de Skank, tanto. E fica na cola e da volta do break, que rapidinho vai rolar 40 minutos só de música. É o Super Mix que vem por aí.
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0: 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O dólar cai e bolsa dispara com Petrobras surfando em nova alta do petróleo. A moeda americana registrou uma queda de 0,31% frente ao real, cotado a R$ 5,17. A Ibovespa avançou 1,05%.
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6: 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Uma hora em ponta. Atenção, mixer e motorista. Já começa a cair uma garoazinha na capital alagoana, já sabe. Pista molhada, diminua a velocidade. A gente vai agora direto para a Avenida Fernandes Lima, bem próximo à Praça do Centenário. O trânsito está muito intenso nas duas faixas da pista. Já para você que está entre o sentido rodoviária, pela Avenida Governador Afrânio Lages, também nas duas faixas da pista, o trânsito vai de moderada intensa até a chegada na rotatória que dá acesso à rodoviária de Maceió.
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0: Mix para 1 e 2. 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
0: Se você curte séries, se liga nessa daqui, ó. Foram revelados mais detalhes.

0: e metade máquina. A série Robocop ainda não tem data de estreia prevista, mas a Rádio Mix segue de olho em todas as novidades para você. Quer saber mais? E muito mais notícias? Dá um confere e cola aí, radiomixfm.com.br.
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1: Mix agora 3:39, Backstreet Boys, na sua tarde de terça-feira, Everybody.
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0: essas foram três das mais pedidas por você em 2003. A qualquer momento tem mais. 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

0: Mix agora faltando 3 para as 5, Maneva. Porta do seu prédio. Daqui a pouquinho, depois do intervalo, tem as 4 músicas mais legais durante toda essa terça-feira. Se liga.
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0: Se liga só, a novidade de música, isso é bem legal. Queen anunciou que vai lançar nos cinemas um filme concerto, ou seja, um show marcante da banda vai ser exibido nos cinemas. Essa apresentação recebeu o nome de Queen Budapest e aconteceu lá em 1986. Esse show do Queen conta com várias músicas de sucesso.

0: conta com trechos de entrevistas inéditas com o guitarrista Brian May e o baterista do Queen, o Roger Taylor. O filme Queen em Budapest estreia nos cinemas brasileiros dia 7 de outubro. Anota aí, 7 de outubro. Para saber mais, radiomixfm.com.br, cola por lá agora.
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1: Ô, Caco, eu tava aqui pensando e quero dividir com você e com a nossa audiência. Quem tá no carro, quem tá em casa, quem tá no aplicativo, quem tá no YouTube, você sabe, né? A gente adora resenhar. O que torna uma coisa memorável, assim? O que que seria memorável pra uma pessoa? Pode ser uma música, pode ser um momento, pode ser um fato, pode ser tanta coisa, né? Mas pra tornar memorável, atemporal, sabe?
3: Atemporal?
1: É tipo, cara, isso independente da década, do ano, do dia... É muito atual, sabe?
3: Eu acho que pra tornar alguma coisa atemporal na vida de alguém, aquela percepção de que, pô, o tempo passa, mas isso aqui continua tão presente, tão atual, eu acho que é o significado que aquilo representa pra pessoa. Pode ser uma música, pode ser um filme que marcou a vida da pessoa, pode ser, de repente, uma frase icônica, mas sabe quando pega dentro do seu coração e aquilo fica reverberando dentro de você?
1: É, e passa de geração em geração. Por exemplo, eu vou dar um exemplo assim, da Mix. Por exemplo, isso aqui pra mim é muito atemporal. Já foi sucesso, é sucesso e será sucesso.
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1: Quase que eu fiz um oferecimento, mas é isso aí. O baú da Mix, entendeu? O baú da Mix, todo mundo. Baú da Mix. Essa abertura, né? Tipo, a galera fica doida, não fica?
3: Não, já vem aquela sensação.
1: Ó,
3: né?
1: Essa aqui que eu queria mostrar, ó. Baú. A abertura da Mix, não é, gente? Isso aqui, cara.
3: Já tá aquele gatilho, né?
1: É atemporal. É uma parada muito louca. Porque quando toca o baú na Mix, todo mundo, às vezes, faz tempo que não escuta a Mix. Mano, adoro aquele programa, o baú da Mix, ou aquela abertura do baú da Mix. Meu, que doideira, eu adoro. De geração pra geração. Isso é memorável, não é?
3: Isso é memorável. É tipo aquele gatilho que te dá, que já te faz lembrar de coisa boa, né?
1: Exatamente. Tem muita coisa pra cadeira elétrica da Mix.
3: Tem aí a vinheta?
1: Ah, não tem.
3: Ah, mano,
1: poxa.
3: A gente tem que voltar com esse quadro aqui.
1: Ai,
3: meu.
1: Queria muito!
3: Inclusive, a galera colocou lá no nosso Instagram, no @mix, tudo na Mix. Aliás, se você tá aí de
1: bobeira...
3: Eu vou fazer um teste. Você vai fazer
1: vai
3: um teste.
1: Vai que eu acho, vai que eu acho. Pera, vamos ver, tá, gente?
3: É ele? Achou?
1: Caco.
3: Caramba, isso é atemporal.
1: Isso aqui. Meu Deus! É muito bom, não é?
3: É muito bom.
1: Tudo que é atemporal, que é memorável, a gente ouve e volta pro mesmo momento. Parece que não passou o tempo, né?
3: Inclusive, quando você soltou esse choquinho, eu vi um sorriso no seu rosto. Já despertou uma coisa boa.
1: Vamos deixar tocar só um pouquinho?
3: Vamos, um pouquinho.
1: Por exemplo, isso aqui, gente, pra mim é atemporal. Pode passar dia, década, anos e anos que a galera vai falar, mano. Que chamada incrível, que game incrível. Não caduca.
3: Nunca,
1: resumidamente,
3: jamais.
1: É algo que não caduca. Vamos ouvir um pouquinho?
2: Agora, você vai enfrentar
1: Lembra disso? Um desafio.
2: Em busca dos melhores prêmios. Se não conseguir...
1: Caramba, será? Lembra, ó. Cadeira elétrica. Mix, você tá começando cadeira elétrica? Agora é, você sabe, né? Vai ter
3: assim. Alô, direção.
1: Pelo amor de Deus, deixa a gente fazer o cadeira elétrica.
3: Deixa a gente voltar a cadeira elétrica.
1: Caco, qual é o melhor programa do rádio brasileiro?
3: Mix tudo.
1: Ah, Mix tudo da Mix, errou. É Mix tudo na Mix, entendeu?
3: Ah, entendi.
1: Mas é muito legal, né? Conhecimentos gerais, a gente sabe que tá sempre em alta. Mas aí, o que que acontece? Esse tipo de coisa, a galera quer sempre ficar vivendo, revivendo, porque, de fato, é memorável.
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1: Ah, o Mix tudo é memorável, será memorável e nunca vai caducar. E você, tá ouvindo o programa? O assunto de hoje é justamente sobre esse tema. Pra você que tá aí, no carro, tá em casa, tá assistindo a gente no youtube.com/mixtudonamix, o que torna uma parada memorável pra você, assim, sabe? Uma chamada, algo assim, atemporal. Pensa que seus pais gostavam, seus avós gostavam, você gosta, provavelmente seus filhos vão gostar também, e netos. Aquela parada que se apresenta. Música tem esse poder, né? Tem música, cara, que vai só atravessando gerações, entre razões e emoções, né?
3: Sabia que você ia puxar alguma coisa assim.
1: Mas
3: é temporal. Fato. Também, porque quando a gente fez a turnê do NX, a gente viu muita criança, assim, ou seja, a geração que acompanhou a gente durante muitos anos, ali, desde os anos 2006, a galera casou, teve filho.
1: Exato.
3: E tá passando adiante. E que bom, né, que passem sempre coisas boas. Mas sabe o que é atemporal?
1: O quê?
3: As nossas graminhas que estão chegando aqui no nosso
1: canal.
3: Ah, não,
1: vem fazer parte do nosso programa, youtube.com/mixtudonamix. Vamos trocar ideia? Pra você hoje, uma parada atemporal. É uma música? É uma pessoa? Tem gente que, nossa, o tempo faz muito bem, né? O que é atemporal pra você hoje? Conta pra gente no arroba mixtudonamix, que é o nosso o Instagram. Você pode mandar um áudio lá de 30 segundos e pode colar com a gente no YouTube também pra ficar resenhando, né? Mas Caco, por exemplo, Caco me falou uma coisa uma vez que me marcou muito.
3: É mesmo?
1: Quando uma música entra pro karaokê, ela se torna temporal.
3: Não, como?
1: Não é doido isso?
3: Se entrar pro karaokê.
1: Entrou pro karaokê.
3: Se você colar em festa de formatura, festa de 15 anos, casamento, bar mitzvah, todo esse tipo de celebração, você tá ouvindo a mesma música? Eu falo,
1: exato.
3: Rapaz, não é que furou a bolha, né? Furou
1: exato.
3: A bolha do tempo, literalmente.
1: Exatamente. E pra você? Então vamos trocar uma ideia? Hoje o nosso convidado. Caco, valendo! Oh. Qual é o nosso convidado de hoje? Você. Não vai falar, né?
3: Eu não posso
1: não
3: falar?
1: Não pode falar, você vai dar um spoiler.
3: Eu vou dar um spoiler.
1: Caco, qual é o nosso convidado de hoje?
3: Para tudo.
1: Para tudo? Nossa, finado. Mas como você não falou, vai levar um choque. O choque do Cadeira Elétrica!
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1: Mix são 6h14, o som da Madonna. E, gente, hoje o programa tá demais. A gente tem um baita convidado que acabou de entrar nos estúdios aqui do Mix Tudo. Se você gosta de imagens, entra também. Vem cá, youtube.com/@mixtudo na Mix. Se inscreve no nosso canal, vem fazer parte da nossa resenha, da nossa família, de todos os dias, 18 horas. Muita coisa acontece na live. Inclusive, o Caco deu um spoiler do nosso convidado de hoje. E o spoiler dele, cara, foi muito bom. Só não foi melhor que a música, mas dá de novo esse spoiler, esse daí, rapidinho, Caco. Vamos lá? Nossa, o Caco é muito bom, cara. Ele faz igualzinho. Gente, Caco, você é muito bom, cara. Afinado, né, gente?
2: Agora você vai ver eu cantando, vai.
1: Imita ele, vai.

0: atrás e aí, claro, tiveram pessoas que me apoiaram muito, minha família sempre me apoiou muito. Bruno Martini abriu as portas do estúdio pra mim, né? A gente gravou 5 músicas de um EP, uma delas era Photographs, e a segunda delas foi a Hear Me Now, que o Alok, né, enfim... A Loki foi no estúdio do Bruno, escutou, era uma versão parecida com a que vocês escutaram aqui agora, né? Uma versão mais indie, tava no começo, assim. E aí o Alok falou, cara, amei essa música, vamos trabalhar nela, vamos fazer um projeto juntos. E nasceu a Hear Me Now, que virou a música brasileira com mais plays na história do Spotify.
1: Aliás, caramba, temos que falar a real. A voz do Ziba é a voz brasileira mais escutada no mundo.
2: No mundo!
1: Isso é real, né, Ziba?
0: Isso é um fato da Billboard. Não sei, assim, agora a Anitta talvez me passou, né? Não sei.
2: Não, acho que não.
1: Cara, eu acho que de música, porque criminal é um negócio que é surpreendente, né?
0: É mais internacional, talvez.
2: É quase, internacional. Tipo, quase 1 bilhão, né, de plays que eu tô vendo aqui.
0: Vai bater 1 bilhão esse mês, inclusive.
1: 1 bilhão, irmão?
2: 1 bilhão, mano.
1: Meu Deus do céu!
2: E a música criminal, lembra que a gente tá falando aqui sobre a temporal? Que também tem a ver com o momento do Ziba agora, né? Com a turnê que ele vai fazer, os shows, enfim. Mas Ziba, a gente tava falando, o que torna uma parada temporal, assim, criminal é isso, né? Tipo, uma música que explodiu, que continua tocando e que agora volta com força total por conta de um game, não é? Por causa de um jogo.
0: Pô, agora viralizou.
2: Doideira, mano.
0: Cada ano viraliza por algum motivo, é muito louco, né? O Naldinho dos Teclados foi em 2024. Acho que ela vai voltando. Tem alguma coisa, assim, que eu não sei dizer o que é.
1: Eu acho então, que é o momento e o, né? Acho que a simbologia da música também, acho que faz muito sentido, né? A gente tava falando aqui, um pouquinho antes de você entrar, de coisas que se tornam atemporais. Eu falei uma coisa com a Gi, que pra mim é muito genuíno. Tudo que e passa geração, a gente falar de atemporal, é furar a bolha de geração, né? É aquilo que realmente pega você por dentro, no coração, saca? Que tem aquele significado. E o que você escreve não é simplesmente uma coisa que é uma história que você inventou na sua cabeça, são vivências suas, né? Principalmente no tempo que você morava lá em Los Angeles, né, Ziba?
0: Com certeza, e eu acho que eu vim num momento, eu escrevi essa música nesse momento difícil também, que eu queria trazer uma motivação pra mim mesmo, né? E a música, ela fala sobre esperança, sobre, né, acreditar nos sonhos, mas também sobre, assim, o refrão, ele nasceu, assim, num improviso, né? Que todas as luzes vão guiar o seu caminho se você me escutar agora. Todos os seus medos vão desaparecer se você me escutar agora.
1: Psicografou, né?
0: Não. Vamos falar. Essa daí foi uma... Exato. E aí o resto da letra eu fui escrevendo a partir desse refrão. Eu falei, pô, quem que poderia falar isso, né? Ou Deus, ou um pai. E aí eu fiz uma conversa de um pai pra filho, dando conselhos de vida e né? Então, if you don't keep it cool now, se você não manter a calma agora, as coisas não vão andar pra você... não empine o nariz quando você crescer. Então é uma música que acho que ela passa uma mensagem otimista. E mesmo no Brasil, que a galera às vezes não fala inglês aqui, ela, eu acho que traz essa sensação.
2: Traz a melodia, né?
0: É uma coisa que ela... E ela era uma música um pouquinho mais triste, assim, no começo.
1: Era
0: eu
1: um acho folk,
0: que com a,
1: né?
0: A batida do Alok com a produção do Bruno ali, eu acho que ela virou esse triste, feliz. Então vira uma esperança, meio que você consegue curtir numa festa, você consegue escutar em vários ambientes diferentes. Também acho que esses são um dos fatores. Enfim, isso é a gente depois tentando avaliar o porquê, né?
1: Não, e o legal é até falar de onde surgiu a música, né? Porque eu lembro que... Até uma curiosidade, né? Quando o Ziba...
2: Curiosicaco.
1: Quando o Ziba voltou pro Brasil, né? E foi começar a carreira, o seu pai foi encontrar comigo lá no escritório. Lembra dessa história?
0: Lembro, pô. Conheci o Di, te conheci. Conheci o galera do NX0. Os caras, inclusive, foram super receptivos. Foi muito massa, sabe?
1: Obrigado. E aí o Ziba tava chegando, a gente... Tamo junto, você tá louco? E o Ziba tava muito chegando massa. Assim, cara, quero começar uma carreira. E aí a gente fez a distribuição do seu primeiro disco e tudo mais. E aí você me mostrou, isso eu tenho guardado na memória até hoje. Você me mostrou as versões que você tinha produzido com o Bruno Martini de Never Let Me Go e também de Hear Me Now, só que era uma versão mais folk.
0: Total.
1: Era diferente. Total. Antes de vir também essa junção com a Loki. Então, é engraçado até você contar isso pra galera de como que surgem as músicas, as canções do Ziba, que às vezes, pô, vão tocar nos palcos, os maiores palcos de eletrônico do mundo inteiro, mas da onde vem essa ideia? Como é que ela começa?
0: Sim, eu acho que é isso. Ela vem do folk, vem do acústico, vem desse lugar mais orgânico e eu acho que... Por isso que essas músicas também... Esse encontro do eletrônico ficou tão especial, né? Que começou na Herminal e depois abriu muitas portas, né? Pra outras parcerias no mundo do eletrônico. A gente tem música com a Blondish, com Goldfish, com... Né? Pra galera que curte o eletrônico, assim, né? Enfim, até inclusive acertei mais uma ano retrasado, a Phil, que bateu o número 1.
2: Bombou, né?
0: Em alta.
1: Caramba.
0: Do TikTok, Instagram, que é com Avi Snow. Enfim, eu acho que é uma mistura que acabou que deu certo. E, né? Esse lugar, eu acho que eu tenho essa coisa do folk, de uma coisa mais... Mas pra dentro, intimista. que quando se junta com o eletrônico, dá um combo, um super combo.
2: Fica muito da hora,
1: ele tem
2: cara.
1: Um double combo,
2: é
1: entendeu?
2: O double ziba.
1: É o double ziba. Ele vai tocar ali o acústico, vai fazer show em teatro também, que a gente tem que falar desse show novo, desse trabalho novo.
2: A gente vai falar sobre tudo isso hoje aqui no programa, então cola com a gente, tem alguma pergunta pro Ziba, manda. O que torna algo atemporal pra você? Manda também no arroba Mix Tudo na Mix, vamos resenhar sobre isso. E, gente, essa voz tá aqui, ó. Essa voz é nossa hoje, a gente volta já.
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0: Caramba, Ziba, ao vivão, antes mesmo de dar boa noite nesse programa. Seja muito bem-vindo, Ziba.
1: Valeu, que
0: você mandou bem,
1: volta.
0: Caco.
2: Você viu só?
0: Não foi você, nenhum.
2: Eu tenho uma habilidade de assovio, cara, que inclusive aprendi com o melhor, aprendi com o Ziba. Eu falava, rapaz, como é que você assovia afinado? Ele falou, vem cá, senta aqui que eu vou te ensinar.
0: E aí você conseguiu, não foi?
2: Ah, mais ou menos.
0: Agora, que voz é essa, né, meu Brasil? Cola na live, meu Brasil, vem com a gente. E falando hoje sobre Hear Me Now. Como assim essa história de Hear Me Now? Vamos contar pro Brasil, Ziba. Que surpresa, né?
3: A Hear Me Now, pô, foi uma história muito louca. É louco que essa foi uma música que eu escrevi assim como uma última tacada, assim. Porque eu tava no momento que eu tava pensando em desistir da carreira, assim, de ser cantor.
0: Ah, não, para.
2: Ah,
0: não é
2: que
0: possível.
2: Bom que você mudou de ideia. Que bom.
0: Você jura? Foi nesse
3: Juro,
0: momento?
3: 10 anos atrás.

0: 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Mix, são 6h25. Agora sim é o momento da gente chamar a nossa diva de todas as noites, a Fabi. Aqui no É Da Sua Conta, ela sempre ensina a gente fala sobre dinheiro, sobre investimento, sobre facilidade, sobre empreendedorismo, tanta coisa. Só que hoje estamos falando de algo atemporal. Não tem como ter uma parada que passa de pai pra filho. Aliás, o avô vai falando pro filho, que fala pro outro filho, que fala pro neto, que fala pro tio, que fala pro sobrinho. Enfim, isso vai de geração em geração, que é guarda de dinheiro. Gente, isso nunca vai caducar. Todo mundo vai ouvir algum dia. Você guarda dinheiro? Você já guardou dinheiro? Ou você não guardou dinheiro? Fabi, é tão difícil, mas a gente precisa tanto. Boa noite.
1: Boa noite, Gisa, e todo mundo que tá ouvindo aqui o Mix Tudo. Pois é, sabe que guardar dinheiro, Gisa, é um dos grandes desejos do brasileiro.
0: Pois é.
1: Né? Foi feita uma pesquisa aí no começo do ano, na verdade, no Datafolha. E divulgada no começo do ano, essa pesquisa revelou que economizar dinheiro era uma meta de 44% dos brasileiros, à frente até de passar mais tempo com a família.
0: Olha.
1: Esse número ficou em 37%. Só que, como você disse, é difícil, a tentação de gastar às vezes é muito grande. Então, hoje a gente trouxe uma novidade aí que pode ser um incentivo para, né, nessa difícil tarefa de juntar dinheiro.
0: 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Ai, meu Deus. 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Sempre a gente vai ficar pensando nisso. Por mais que você não guarde esse dinheiro, você vai ficar pensando nisso, que você deveria. E quando você tá guardando, você vai querer guardar cada vez mais. Só que a gente sabe da nossa realidade. 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Aí depois guarda mais um pouquinho no terceiro, no quarto também dá uma desanimada. E fala, quer saber? Eu vou viver. Não é sempre que a gente tem mesmo. E aí acaba desanimando. E aí que não dá, né, Fabi?
1: Exatamente. Aí você vai no, eu mereço isso. Eu não vou ficar juntando. 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
1: Mix 637 de Ferreiro, deixa sonhar, novidade na nossa programação. Ah, Caco, falando em novidade.
2: Qual novidade?
1: Ziba. E é novo, né?
2: E é novo, exato. Atemporal.
1: Atemporal. E o Ziba tá aqui na casa pra falar desse show e das músicas, né? Desse projeto, né não?
2: É, inclusive tem gente de Belo Horizonte, também de Curitiba, que já tá falando aqui que acharam um show espetacular. E eu queria que você falasse um pouquinho desse trabalho novo que já tá rodando o Brasil inteiro, Ziba.
1: Que, inclusive, ele fez um som ao vivo aqui na live, tá, gente?
3: Exatamente. Daqui a pouco tem mais palhinha também acústica aqui.
1: Exato.
3: Bom, a Temporal é um projeto que celebra aí 10 anos de carreira. Tô com 33, comecei com os 23 ali só como Ziba. Comecei antes, mas o Ziba ali acho que virou esse nome com os 23, junto com a Photographs e com a Herminal. E é um projeto que ele... Eu vou tocar os maiores clássicos, os sucessos, as parcerias com a Loki, todas em versões acústicas com orquestra sinfônica, né? Em São Paulo foi com a Orquestra Sinfônica Vila Lobos. Tô levando um quarteto de cordas pros shows. Em Belo Horizonte, Curitiba, foi menorzinho, foi com um cello, um cellista maravilhoso que é o Gabriel Alvico, e um pianista também que é o Pedro Montanhana. Então é um show mais intimista pra galera levar sentado, né? Todo mundo me vê ali com a Loki nesses shows gigantes e tal. Então, e como eu tenho esse lugar que é onde as músicas nascem, né? E eu gosto muito desse lugar do violão, do acústico mais intimista, eu quis criar esse projeto em celebração aos 10 anos de carreira, né? E esse ano também, Herminal, faz 10 anos, vai bater 1 bilhão de plays, a gente tava falando agora há pouco. Então, enfim, todas essas músicas ganharam versões inéditas nesse lugar. Fizemos já a gravação no teatro aqui em São Paulo. De todas as músicas, já lancei, né, a primeira parte desse projeto, tá no Spotify pra galera escutar, meu primeiro disco ao vivo, inclusive.
1: Que da hora!
3: E vou voltar pra algumas cidades, inclusive quem não me acompanha, depois eu vou passar no Insta lá todo o roteiro, vou passar por muitas cidades aqui do Brasil, Goiânia, Brasília, Recife, Fortaleza, São Paulo de novo, dia 18 de dezembro.
2: Ó, tem agenda aqui, Ziba.
3: Tem agenda aí, ó, perfeito. Juiz de Fora, dia 1, Rio de Janeiro, dia 2 de outubro. Goiânia, dia 8 de outubro, tudo em outubro agora. Recife, dia 9, Fortaleza, dia 29, Belém, dia 30.
1: Que
3: aí depois
1: hora.
3: Tem novembro, Brasília, dia 5. E São Paulo, dia 18 de dezembro.
1: Cheia, hein, Ziba? Agora, quais são as músicas? Vamos lá? Herminal, as que você lembrar, vai, que tá nesse
3: projeto.
1: Bom, as
3: que eu lembrar,
1: aí.
3: Bom, Herminal é a maior, né, com a Loki. Uh-huh. Tem Never Let Me Go, tem todas essas clássicas dessa época. Eu consegui, assim... Bom, eu escolhi, assim, músicas atemporais, vai, que eu lancei, que eu vejo que as pessoas escutam
1: sempre
3: pra
1: tarde,
3: sempre,
1: né?
3: Assim. A minha primeira música em português é Tudo Que Importa, que foi a música que eu escrevi pra Elô quando a gente começou a namorar. Tem a música que eu escrevi pra minha filha, Can't Wait, que é uma inédita. Tem Sun Goes Down, eu consegui uma liberação. É muito louco, eu sempre... Né, eu me conectei muito com Coldplay na minha adolescência. Eu sempre gostei muito de cantar fixo. E eu um dia postei no meu Instagram e viralizou muito, assim. E a gente, né, por um acaso, conseguiu a liberação dos caras. Eles, né, deixaram de estar lançando uma versão oficial.
2: Não, ele tá sendo humilde. Não seja desumilde.
1: Já tirei a trilha, sabe por quê?
2: Fixio.
1: É pedir muito?
2: Não, é pedir muito, mas ele poderia muito bem ter passado a mão no WhatsApp, no Zap, falar assim, ô Chris.
1: Martin.
2: Libera aí, meu. Tô querendo
1: Can I?
2: Posso fazer uma sonzeira?
3: Mas essa eu toco no piano, senão eu tocaria aqui.
1: Beleza.
2: É chique. É uma versão mais chique.
1: Boa.
2: Mas o que você pode mandar do Atemporal pra galera aqui?
3: Pô, posso mandar outra versão também que também foi muito bem. Essa aqui do Codaline, se chama All I Want.
2: Então bora.
3: Vamos nela?
1: Então, vamos.
3: Ou seja, vamos entrar assim? Então vamos lá.
1: Vamos.

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0: Olha, a gente tá aqui com esse cara que te acalmou, que te ajudou no trânsito, Ziba. Fez uma menção da hora aqui ao vivão pra gente. E Caco, a gente tá falando aqui, né, do projeto Atemporal do Ziba, mas eu entendi ou não entendi que será dividido em EPs, Ziba. É isso mesmo?
2: É isso. Bom, o show todo ele já foi gravado no show aqui de São Paulo e ele vai ser lançado em 4 partes.
0: Ah, tá.
2: 4 EPs, né? Que eu quis separar por momentos também na minha carreira. Essa primeira parte foi... juntou meio que com o nascimento da minha filha, que foi a música que eu escrevi pra ela, foi o single principal. Teve a versão do Coldplay, já tá disponível também a Fixio. Falaram aqui, viu?
0: Que tá um absurdo e já tá nas plataformas, né?
2: Tá demais, quem quiser ouvir já tá disponível. Vou lançar o segundo bloco, vai ser minhas músicas em português, que eu tive uma fase na minha carreira que eu fiz algumas músicas em português, até nessa coisa da galera falar, pô, o Ziba brasileiro, foi uma descoberta, assim. Então, volta e meia, assim, recentemente viralizou um vídeo no TikTok, ainda tem, assim, muitos comentários, a galera ainda tá descobrindo aos poucos.
3: Teve uma música que o G produziu junto com você? Teve,
2: A Tudo Que Importa,
3: Tudo Que Importa,
2: ela
3: produziu,
2: foi junto,
3: né?
2: com o G Rocha, inclusive. É. A galera do NX tá sempre comigo, né?
3: De algum jeito a gente aparece
2: Exato.
3: Ali.
2: Bom, e aí a próxima parte do disco é isso, vai ser algumas músicas em português, é só pensando em você, tem a participação do Hungria Hip Hop, a gente tem uma música
3: legal,
2: muito massa,
3: top.
2: Gêneros totalmente distintos, mas a gente curte muito o som um do outro, a gente tem, acho que o mesmo papo assim de otimismo, de história de vida que a gente gosta de falar nas músicas. Depois vai ter o marco, né, de 10 anos de Hear Me Now, aí vou lançar as versões acústicas com orquestra da Hear Me Now, da Never Let Me Go, da Ocean... da Live in the Moment, de todas essas épocas, acho que um EP com 6 músicas, um blocão de músicas daquele momento ali, de 2016, 2018 ali. E é isso, vou soltando aos poucos, a última parte eu nem me lembro agora, que são muitas músicas, no total 15 a 20 músicas ali que a gente tá botando nos.
0: Estão pedindo até uma palhinha, já que você falou, né, das músicas, né, em português e tal, palhinha de Nossos Dias, Ziba. Ela pra mim é um musicão.
2: No mesmo nível do Hear Me Now. Essa daí é uma que eu não toco no violão, assim, eu teria aqui. Mas eu posso tocar uma outra em português, posso tocar Tudo Que Importa?
0: Vamos, bora. Bora, Ziba ao vivão aqui na Mix com a gente.
2: Aqui tem coisa que assim, ó, aprendo no piano, aí no violão ao vivo agora, assim, no Faustão, quem sabe faz ao vivo, aí vocês vão me pegar, vou ter que ficar tirando a música aqui, vai demorar.
0: Instrumentista vai ter que trazer o piano, viu?
3: Não, próximo eu vou deixar o piano no cantinho aqui.
0: Ô Ziba, tô falando sério, o Guilherme Arantes, ele veio aqui, ele trouxe o piano dele, e a gente fez um programa inteiro, ele tocando e a gente falando sobre as músicas. Assim, tô jogando.
2: Legal,
0: vai que
2: você
0: topa.
2: Eu topo.
0: Você topa?
2: Vamos,
0: a Yas já vai organizar isso então, nossa produtora. Porque isso, a galera pirou, né?
3: Pirou demais.
0: É diferente,
2: pô,
0: né?
2: Que massa, lógico.
0: E a gente gosta de coisa diferente aqui nesse programa.
2: Fazer ao vivão, old school.
0: Vamos?
3: Bora.
0: Então tá bom, a gente vai fazer isso com o Ziba depois. Vambora.
2: Vamos lá, isso aqui, Tudo Que Importa, foi a primeira música que eu escrevi em português. Pra amor da minha vida. Heloísa Brugman, Zebalos agora.
3: Ó.

0: Tá explicado, tá explicado tudo. Tá explicado. Tudo. Transbordou. Nasceu. Não tem como, olha esse amor.
1: Cara, posso te falar? Não sei se isso foi antes ou depois que você havia conhecido sua esposa.
0: Nossa.
1: Mas se assim, se você tivesse no flerte, querendo chegar lá, querendo dar aquele approach, irmão, era só mandar essa aí que ia ser braba, não ia ter como.
0: Acabou,
1: não ia ter como,
0: acabou.
1: Já era.
0: É, acabou, game over.
1: É tipo, você já jogou Mortal Kombat?
0: Já.
1: Você lembra do Fatality?
0: Fatality!
1: Fatality, é isso. Cara, não tem jeito.
2: A gente tava ficandinho assim, né?
0: Acabou, né?
2: Acho que foi oficial.
0: Se você tivesse jogado a Copa, o Brasil já tinha ganhado o Hexa, cara.
1: Com certeza.
0: Porque artilheiro.
1: Não, ele falou assim, pô, tô jogando aqui, tô chegando junto.
0: Mano.
1: Ele falou, pô, eu quero o quê? Eu quero colocar a braçadeira de capitão aqui no coração dessa mulher, cara.

0: meu sobrenome Zeballos, aí virou, lá era mais fácil de falar Ziba. Imagina os gringos falando Zeballos, Zeballos.
1: Zeballos.
0: Até em português é difícil, né? Então... E aí o Ziba foi um, é isso, foi um apelido de faculdade, assim, que veio e ficou. E aí eu falei, ah, legal. E aí no eletrônico, é engraçado, porque meu nome era Marcos Ziba. E aí era um pouco confuso, né? Era nem lá nem cá, né? E aí o Alok, ele chegou no, na época que a gente lançou a Herminal, ele só tirou o Marcos. E aí lançou só Ziba. Eu falei, quer saber? Tá na hora então de trocar, vamos deixar só Ziba.
1: Foi mais fácil, né?
2: Mais fácil.
0: O Alok, pô, foi, é um padrinho, ele sempre me ajudou, assim, com... Com até jogadas de marketing daquela época, assim. Eu lembro que ele, uma vez eu fui com chapéu, aí ele falou assim, pô, usa mais o chapéu, vai virar sua marca, você fica bem de chapéu, pô.
2: Caramba, visão, hein?
1: E eu visionário, falei, o
0: legal
1: é
0: mesmo,
1: visionário.
0: Vou ficar de chapéu. Aí ficou, o chapéu virou uma... Inclusive, hoje é a primeira entrevista sem chapéu, porque...
2: É mesmo?
0: Eu, engraçado, né? Mas é que eu pensei, a rádio acho que tá de boa, né? Mas é, tem vídeo também, eu esqueci, agora tudo tem vídeo.
2: Não, mas tá ótimo.
0: Enfim,
2: tá,
0: mas ele que me falou do chapéu pra ficar uma marca, ele que falou do Ziba, e muito legal, me ajudou muito, sempre, né? Me ajudou e me ajuda até hoje, é um parceiraço, assim.
2: Incrível. A Cris já quer saber, ó, como que você conheceu o Alok. Mandou aqui na live, entrou pra falar isso.
0: Conheci o Alok por conta da Herminal, né? Ele foi no estúdio do Bruno Martini, que é o outro produtor da faixa lá, e né, escutou a música. E aí o Bruno falou, estou trabalhando com o Ziba, quer conhecer? E aí a gente se conheceu e comecei a... Eu falei, pô, deixa eu cantar nos shows e tal. Eu era bem cara de pau, assim mesmo.
2: Tá certo.
0: Ele falou, pô, vem, vamos aí. Aí teve um show que foi mais ou menos. Aí o segundo eu já comecei a agitar a galera. Ele falou, nossa, legal. Aí começou. E aí eu me joguei numa turnê na Europa. Antes de lançar a Herminal, inclusive. Acho que uns 2 meses antes. E desde então a gente ficou juntos aí durante uns, vai, 2, 3 anos. Aí eu separei um pouco pra fazer, focar um pouco na minha carreira solo. E agora a gente tá aí já uns 3 anos. 3 anos já vai fazer, olha que louco. Que a gente tá fazendo algumas turnês juntos, né? Então aqui no Brasil, né? A turnê de Carnaval, turnê de Ano Novo, São João. É, agora vamos estar no Rock in Rio, né? Dia 11, vai ser muito massa. Então,
1: é virou... palco mundo, né, inclusive?
0: Palco mundo, 9 horas da noite, tô eita, ansioso. Primeiro, eu já toquei no Rock in Rio no New Dance Order, que era o palco eletrônico, agora vai ser no palco principal. Preparamos ali um bloco. Tá muito legal, assim, o bloco no show do Alok, é um bloco ali de 20 minutos, então a gente toca, a gente tem muitas parcerias, né, que foram muito sucesso, então a gente juntou tudo num momento do show, e aí tem um momento que eu toco piano, né, toco Hear Me Now, Ocean, Never Let Me Go, Big Jet Plane. A gente vai tocar uma inédita agora, né?
2: Inédita? Não, eu ouvi inédita, peraí, calma, eu vou tentar convencer.

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1: Mix rodando 1 para as 7, YouTube, Mary J. Blige, One. Mas a gente não vai embora sem música nesse programa de jeito nenhum, ainda mais quando um artista desse nível entra aqui nesse estúdio. É. Zipa, né?
2: Internacional, né, cara?
1: Não, e hoje a gente tava aqui trocando ideia na live, né? Ele contando as novidades, falando sobre o trabalho dele. A gente falou assim, poxa, Zipa, você vai ter uma inédita também, né? Que ele não pode vai falar, ser, né? Ter. Uma inédita com a Loki, né?
2: Dia 11 no Rock in Rio.
1: No Rock in Rio, vai ser lá. Só
2: vai
1: lá,
2: ser
1: né?
2: Massa. Quem estiver gente... lá... Talvez veja alguma coisa online, vai ver. Fiquem atentos.
1: A gente tentou arrancar dele aqui na live, mas realmente, ele falou que não vai estragar a surpresa. E tá certo também, porque é bom demais, não é?
0: Mas
1: isso?
0: Ó, posso falar? A gente ainda vai espremer ele um pouquinho mais.
2: Eu sou tipo o Tom Holland na Marvel, né?
0: É. Pra tirar mais uma dele, mas é o seguinte.
1: A música, ele vai tocar mais uma pra gente antes de ir embora?
2: Vai tocar a saideira.
0: É óbvio.
1: Então, antes, Zipa, faz o convite pra galera aí pra conferir os seus shows, ouvir as suas músicas, o álbum novo.
2: Bom, vamos lá. Estou com a minha turnê acústica temporal no Brasil, que é piano, cello e voz violão. E quarteto de cordas também, às vezes uma orquestra, vai depender da cidade. Mas enfim, tem tudo no meu Instagram, acho que é mais fácil passar lá. Meu Instagram é Zeba, Z-E-E-B-A, Z-E-E-B-A, enfim, depende de onde que... me segue lá, vou estar postando todas as datas, tem aí mais 10 datas, 11 datas pelo Brasil esse ano, em outubro.
1: Isso.
2: E é isso, todos muito convidados, escutem no Spotify também, já tem algumas das músicas que eu vou tocar lá no Spotify, inéditas. Can't Wait, versões novas, maravilhosas, versões da Fix e Coldplay, já falei aqui antes. E claro, os meus maiores sucessos, parcerias com a Loki, parcerias do mundo eletrônico, versões pra você escutar com a sua família que e com a pessoa que você ama.
1: E pra galera que tá no trânsito agora, indo pra casa, depois de um dia cheio, muita gente também saindo do trabalho, muita gente indo trabalhar, vai ouvir agora qual, Zipa, pra
2: vamos
1: fechar esse programa?
2: Never Let Me Go, sua parceria com a Loki.
0: Bora.
2: Essa aqui agora, vamos então na versão acústica.
1: E a gente volta amanhã às 18 horas, tá, gente? Mas vamos com música.
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0: Som do Skank caído bem aos ouvidos, é ou não é? Te ver aqui no Melhor Mix do Brasil, uma grande noite, pessoal do bem. Vamos fazer a melhor de todas? Daqui a pouquinho, às 8, mais uma edição do Pede no Zap. O Zap da Mix é o 11 98340 8000. Manda uma mensagem de voz dizendo quem é você, de onde você tá ouvindo a Mix e esse som pra noite de terça ficar melhor de todas. É facinho demais. Todo dia você manda uma mensagem de voz no Zap. Abusa desse microfoninho aí, do aplicativo, e manda essa mensagem de voz. E daqui a pouquinho, quem sabe, a gente já toca o teu som. Manda agora, porque é mais fácil de entrar. 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

0: Brasil. Aliás, da última vez, quase que ela ganhou o CPF. 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

0: aqui é Simone e eu quero pedir a música do Backstreet Boys, Everybody.
1: Fala galera da Mix, que é Valdir, toca uma música aí do Coldplay.

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3: Programa feito pelo melhor ouvinte do Brasil. É o ouvinte da Mix, não tem pra ninguém não. É outro patamar, ó. Tá lá em cima o crivo. E aí, gente linda, tudo certo? Bora fazer dessa noite de terça-feira a melhor. Bora pedir o teu som? Então, pode oferecer, pode mandar beijo também. Alguém fazendo aniversário, faz uma surpresa. O lance é a gente curtir a música que gosta e você colocar aqui na programação. Você vai ter que mandar uma mensagem de voz, é coisa fácil, tá? Pro 11 983 408 mil. Eu quero saber o teu nome, de onde você está ouvindo a Mix. E esse som pra gente rolar pra cima assim, ó.
4: Boa noite, Rádio Mix. Boa. Aqui quem fala é o William, de Gravataí. Gostaria de ouvir uma música do Michael Jackson, Billie Jean.
3: Agora.

0: vai vir fazer.
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0: Quanta gente bacana chegando por aqui. Elia de Ribeirão Preto tá com a gente. Lucas tá em Viamão, Rio Grande do Sul. Ele é pai da Helena, de apenas 2 meses. Ô, Helena, seu anjinho. O Charles é motorista por aplicativo em Barueri. Motoristas e as motoristas por aplicativo, uma ótima noite. Obrigado pela carona, pela viagem. Fiquem na rodagem e na companhia da Mix. 5 estrelas para todos e todas.
2: 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Toca Linkin Park para mim. Alvinho, Tupã, São Paulo.
0: Receba.
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1: Só a sonzeira do melhor mix do Brasil. São 8h21. A Lola Young cantou pra gente Messi. Quem vai cantar o quê? Você quem decide até as 9 da noite, tá? Uma mensagem de voz pro 11 9 8340 8000. Passar como o Paulo Henrique. Ele está ouvindo a Mix de Catalão Goiás, fazendo uma jantinha sagaz. Ó, até rimou, valeu Paulinho, boa janta pra você, convida. Johnny tá em Porto Alegre, o Flávio é motorista por aplicativo, motoristas e motoristas por aplicativo, muito obrigado. E aí, vamos ouvir o quê? Manda uma mensagem no 11 9 8340 8000. Faz assim, ó.
2: Olá, boa noite. Olá. Eu me chamo Renata, moro aqui em Maceió, tô ligadinha na Mix e queria pedir a música Rihanna, Te Amo. Beijão, Mix.
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0: boa noite.
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0: São 8h25 do melhor mix do Brasil. Agora falta você brilhar com essa mensagem de voz. Tá com o celular na mão? Que música que você quer ouvir? Pronto, bora tocar. Manda aí a mensagem pro 11 983 408 mil.
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0: É 13.
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4: Boa noite, Mix.
3: Boa.
4: Samuel de Cuiabá, motorista de aplicativo. Toca uma música aí pra gente do Nirvana.
3: Obrigado pela carona.
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0: Qual o seu artista preferido que vai cantar pra você? Conta pra mim aqui, ó.
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0: Pelo 11 983 408 mil. Faça como o Léo Campelo, tá em Santo André, pedindo uma sonzeira aqui. O Carlos tá em Jaraguá, o Reinaldo tá em Londrina, Paraná. E você, por onde? Vamos lá, brilha.
2: Fernando de São Paulo, Zona Norte. Tamo junto, meus brother. Opa. Eu pedi uma música do Charlie Brown Jr. Se você estiver aí, cara, é isso mesmo. Um abraço.
0: Cara, é essa aqui que só você, ouvinte da Mix, tem, ó.
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0: que é demais, né?
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0: Na verdade, demais é você que pede esses sons aqui pelo 11 983 408 mil. Beijão pra Conceição, tá na cidade de Diadema. O João Carlos está em Brasília. E você, conta por onde, que pedrada a gente precisa tocar pra te fazer feliz essa noite, mano.
2: Fala, Rádio Mix, boa noite, aqui é o José de Londrina. Toca aquela do Queen, Ari Champions. Boa noite, Mix, boa semana.
0: Valeu.
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0: Ouça com carinho, porque esse som vai pra você, ouvinte da Mix.

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1: Mix, faltam 30 segundos para as 9 da noite. O pedido da fofa da Maria Cristina do Rio de Janeiro pediu para a mãe dela, a Lucy. Som do Backstreet Boys fazendo check-out no programa de hoje. Amanhã, encontro marcado às 8. Já manda o teu som pra gente colar amanhã. Mensagem de voz pro 11 983 408 mil. Apareça. 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

0: Está no ar a Voz do Brasil. As notícias do governo federal que movimentaram o país no dia de hoje.
1: Olá, boa noite.
2: Boa noite para você que nos acompanha em todo o país.
1: Terça-feira, 1º de setembro de 2026.
2: E vamos aos destaques do dia.
1: Economia brasileira.
2: PIB cresce 0,5% no segundo trimestre do ano.
1: Aumento foi impulsionado pela agropecuária. Márcia Fernandes.
3: O principal crescimento foi impulsionado pelo desempenho da pecuária e da produção de alimentos como café e soja.
2: Mudança no calendário. Começa hoje a escolha do Simples Nacional para o ano que vem.
1: Pequenas empresas têm até 30 de setembro para escolher novo modelo da reforma tributária. Cleide Lopes.
4: Elas poderão optar como irão recolher o imposto sobre bens e serviços e a contribuição sobre bens e serviços.
2: Campanha alerta passageiros sobre consequências de atos de indisciplina em voos e aeroportos.
1: E vamos falar também dos direitos dos viajantes.
2: ANAC Passageiros recebe relatos contra empresas aéreas. Yuri Sherman, gerente da agência, destaca o serviço.
5: É muito importante a gente estimular a utilização da nossa plataforma como uma alternativa mais rápida, mais célere e mais resolutiva até do que o Poder Judiciário.
1: E hoje na apresentação da Voz do Brasil, Luciana Vasconcelos e Luciano Seixas.
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1: O governo reuniu especialistas e gestores para discutir os efeitos das apostas online, nas chamadas bets, na vida dos brasileiros.
2: A ideia é fornecer subsídios para novas medidas na regulamentação do setor.
1: Participaram da primeira reunião entidades ligadas à saúde, indústria, comércio, setor artístico e cultural e crianças e adolescentes.
6: Um dos tópicos foi o impacto das bets na saúde brasileira. A regulamentação da propaganda foi elencada como alternativa a este problema. O ministro da Saúde, Alexandre Padilha, classificou o vício em jogos online como um problema de saúde pública e destacou que o Sistema Único de Saúde oferece atendimento online para ludopatas.
7: Quando a pessoa entra no Meu SUS Digital, solicita a consulta e começar o plano terapêutico, tem um conjunto de psicólogos e psicólogas que vão atender essa pessoa, pelo menos 10 consultas, depois você pode renovar esse plano para mais 10 consultas, pode continuar a consulta.
6: Leandro Domingos Teixeira, vice-presidente financeiro da Confederação de Bens, Serviços e Turismo, CNC, destacou o impacto das bets sobre o comércio brasileiro e defendeu tributação e limitação do número de plataformas no país.
8: Defendemos uma rigorosa fiscalização sobre os jogos online, ampliando a tributação incidente, já que a atividade que exerce são nocivas à saúde dos apostadores e também à economia popular.
6: Nem as crianças escapam dos riscos envolvendo as apostas online, como destaca Maria Melo, coordenadora do programa Criança e Consumo do Instituto Alana.
9: As plataformas de aposta replicam de forma ainda mais agressiva a mesma lógica de exploração comercial que a gente vê nas redes sociais hoje, que é baseada em desenho viciante, recompensa variável, game e muitas vezes o uso de crianças como vetor de marketing. O uso de influenciadores mirins de até 6 anos de idade.
6: Os participantes da reunião também apresentaram como sugestão a proibição das plataformas de jogos online no país, a criação de programas